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0: tem visão. E acaba aceitando o homem que tem televisão. Acaba assistindo a visão na televisão. Isso, né?
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0: Relíquia do 2T. Estás na Cidade FM, bom dia, são 7 da manhã.
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0: Terça-feira, 8 de agosto de 2026. Eu sou Artur Simões, comigo Pedro Góias e Joana Miranda. Este é...
2: Agora.
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0: bom dia, Joana.
1: Bom dia.
0: Bom dia, Pedro.
2: Bom dia.
0: Bom dia, produtora Maria.
3: Bom dia.
0: Malta, dê um abraço a vocês, quando chegarem em casa, ouvintes que nos estejam a ouvir em casa. Olha, especialmente os ouvintes que nos estejam a ouvir a tomar banho, que os há, eu sei que há. Abracem as vossas caldeiras, os vossos termocolhadores.
1: Ainda estás sem?
0: Estou sem.
1: É só quando não perdes que faz valor, não é?
0: Absolutamente.
1: Clássico,
0: sim.
1: Não, homem.
2: Clássico, sim.
1: Estou brincando.
0: Pronto, agora só quero que ela me aceite de volta. Yeah.
2: Sim. Mas eles não apareceram?
0: Eles quem? Os
2: senhores para
0: os homens imaginários? Ah, não, ainda não, ainda não. Ainda
2: okay.
0: não. Epá, e lá está. Eu tinha ideia do que era um banho de água gelada. Mas é sempre buscando com gelada a água gelada.
1: Sabes quando é que tu sentes que é mesmo gelada?
0: Quando?
1: Quando vai para a cabeça.
0: Malta, os barulhinhos que eu faço.
1: Quando vai para cabelo e cabeça.
2: E lavar a cara de manhã. É mesmo aquilo que está a gelar, gel.
1: Isso é ótimo.
2: Não, mas as mãos estão quentinhas na cama, saem, começas a arder e ficam roxas.
0: Eu já fazia isso antes. Portanto, isso continua.
1: Tu, imagina, a água quente só passou a existir para aí há 40 anos. Ok, não é 40 anos.
0: Calma.
1: Mas vá, 80 anos.
0: Calma.
1: 80 anos.
0: Água quente, canalizada, de fácil acesso.
1: Vá, 80 anos.
0: Relativamente recente na história da humanidade, não é?
1: É isso?
0: Ou seja, os nossos tetravós.
1: Não tiveram.
2: Não tinham.
0: E daí para baixo, ninguém teve.
1: E ninguém teve.
0: Pá, como?
1: Como é que nós, quando chega o momento da hora da verdade de sermos quem sempre fomos.
0: Já!
1: Rejeitamos com tanta veemência.
0: Ah,
1: não é?
0: eu rejeito
1: vientemente.
0: Eu rejeito, pá. Horrível, portanto, é um momento de apreciar aquilo que tens. Se tens nesta casa, aliás, neste momento, na tua casa,
1: olha.
0: Uma caldeira funcional, ok? Ou um termoacumulador, ou seja o que for. Sim, Joana?
1: E no fundo, agradecer tudo o que temos.
0: Já.
1: Acho que hoje é dia de agradecer.
0: Yeah. Ah, absolutamente.
1: Agradece estares com saúde.
0: Yeah.
1: Agradece. Já agradeceram isso hoje?
2: Já. Está com saúde? Yeah, eu acordo. Eu quando acordo de manhã estou tipo, yeah, nice.
1: Okay. Mas não disse, obrigado, meu Deus, por estar com saúde.
2: Ah, não. Okay. Mas estou sempre a pensar.
1: Então, agradeço o facto de terem uma família.
0: Tá, ok.
1: Digo obrigada! Não,
0: obrigado.
1: Agradeço o facto de terem um trabalho.
0: Obrigado, sem dúvida.
1: E agradeço o facto de terem amigos, que é a coisa mais preciosa do mundo.
0: Não, absolutamente sim.
2: Senhor.
0: É pá, há dois ou três amigos que eu trocava por um termoacumulador neste momento.
2: Ah, não, percebo perfeitamente. Nós os dois, inclusive.
0: Ah, vocês já tinham isso, pá.
2: Tu preferias fazer programa sozinho durante um ano.
0: Opa! A Vulcano que me deu um toque, mas vamos já de vela. É o Acorda, estamos contigo até às 11.
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0: Eu estou grato por este programa.
1: Eu sou tão grata.
0: Estou grato.
1: Gratidão
0: por isto.
1: No coração.
0: Uhum. Ah, não, absolutamente sim. Rain Dance, teve com o Thames, toca já a seguir. Para já, Chico da Tina. Sou grande.

0: 5, 9, 9. Rain Dance, Dave Contem, estás na Cidade FM. Bom dia, este é o Acorda, Arthur Simões, comigo Pedro Góis e Joana Miranda.
1: Arthur Simões, que vive no mato.
2: Sim, vive no mato. Como todos sabem, no campo mesmo.
1: Arthur Simões, que vive nos Olivais, tem um metro ao pé de casa.
0: Sim,
1: mas...
0: agora, olha, diz o número, mas diz o número da minha porta. Diz o andar, olha, diz a matrícula.
1: Já disseste dos Olivais. Já disseste passei lá a tua cadela.
0: É, uma ou duas vezes.
1: Este homem, pronto, só para que toda a gente saiba, que é um caçador nato, ele e a sua cadela, quando sai de casa vai à rotunda que ele chama jardim, caçar pássaros e minhocas para se lhe der um ratito.
0: Sim.
1: Se lhe der um ratito.
0: Ok, está bem. Para quem vive em Alcântara, onde os ratinhos vão dormir à noite.
1: Não, os ratinhos e as baratas.
0: Nesse dormitório de ratos e baratas.
1: Os ratos e baratas, mas eu não digo a ninguém que vive no meio do mato.
0: Joana, eu acordo e vejo árvores e ouço pássaros.
1: Eu também vejo árvores.
0: Vês?
1: Vais na avenida que vai até ao Museu da Carris, estão lá montes de árvores.
0: Plátano todo rebentado a pedir 20 cêntimos para o metro.
1: E tu? Plátano a pedir 20 cêntimos para o metro. Arthur, tu tens uma bomba de gasolina à porta de casa.
0: Ah, Joana, pá, tu vais para Nova York, meu. É um dos ratos dançam. Dançam o tchá-tchá-tchá.
2: Nunca viram uma árvore, é um mito para eles.
1: Mas eu não importo ser da cidade, tu é que vives na cidade e estás a dizer que vives no meio do mato. Tu não vives na floresta, tu estás a agir como se a tua mulher saísse de casa com uma cesta para ir buscar bagas para fazer um sumo de manhã.
0: Sim, se quisesse.
1: Não podia. Vocês têm. Só porque tu tens uma rotunda com árvores à porta de casa não significa que vives à frente de um jardim. E depois assim, tem um parque infantil cheio de tétanos.
2: Olha, sabes o que é que o teu é? É um parque infantil, não é infantil, é um parque que fecha. E tu mostraste.
1: É um parque onde vão crianças, um parque
2: tem horário, não é natureza.
1: Pedro,
2: a natureza não tem horários, Arthur.
1: A natureza não tem horários.
0: Tu tomas banho na Foz do Tejo, pá. Essa
2: mas a natureza
0: está toda
2: não
0: tem. Cheia.
1: Foi
2: de...
1: as
2: Cascais, meu. Aquilo é mais que mar.
0: Cascais é o quê?
1: Cascais é mar. Pois é.
2: Oh, Arthur, é marzinho.
1: É onde tens de água. Só porque tens uma fossa a céu aberto não quer dizer que vives ao pé da água, Arthur.
0: Ai. Então quem é que está aí? Não vamos. Por acaso temos muita gente. Vamos dar uma voltinha, desta vez a sério, pelo Gangue das Sete. Tal como eu dou uma volta pela natureza todos os dias. Uma volta agradável. Daqui a pouco para já, Bad Bunny. Esta chama-se Nueva El Jasky Gigi Press Seller Song. É só se quiseres. Bom dia, boa terça-feira.

0: Jamaican. Hugo, estás na Cidade FM? Alô, bom dia, boa terça-feira. Este é o Acorda. Gang de Chat. Onde é que andas? Para bem, 911-911-908, é o WhatsApp da Cidade FM. Já está preenchido, o gang. Há sempre espaço para mais, mas temos os suspeitos do costume. O Aires, o Érico, o Rui Oliveira, olá.
1: Joana Miranda, como é que vocês estão? Bom dia, gangue das 7.
0: Hey.
1: Artur Simões, Pedro Goias.
0: Caríssimo.
1: Bom dia também para vocês. Cá estou eu, Rui dos Olivais.
0: Não vale.
1: Vamos dar uma ótima emissão. E mais um dia. Um dia de trabalho. Boa emissão, miúdos. Tudo bom.
0: Temos a Rita. Bom dia, Rita.
2: Já
0: agora diz, estou grata por vocês. Obrigado.
3: Queria só dizer que eu gosto às vezes quando o Rui dos Olivais isola um dos nomes e tu não sabes se ele vai só dizer esse nome.
0: Não,
3: agora disse Joana e depois começa a frase.
2: Ele está cada vez mais entertaining,
3: está cada vez
2: mais performer.
3: É impressionante.
0: Estamos a criar um homem do show business. Ainda antes de arrancarmos o programa, esta mensagem já cá estava. Era da Daniela, que diz: bom dia, cidade, vamos para mais um dia, é sempre complicado começar. Queria só dizer que vocês realmente fazem diferença no dia das pessoas. Logo começar o dia é rara a pessoa bem disposta. Eu falo por mim e vocês conseguem amenizar isso. Obrigado por estarem sempre aqui, beijinhos e tenham um ótimo dia. Portanto, a Daniela já estava a ser grata antes de nós sermos gratos.
3: Top.
0: Yeah.
3: É assim mesmo.
0: Gangue das 6 aqui.
3: É assim mesmo.
0: Ah, já agora, temos a Tina, uma nova personagem também, Pedro. Do Sangra Tina.
4: Bom dia,
0: Tina.
3: Bom dia.
4: Boa terça-feira e bom trabalho para vocês.
0: Então.
4: Beijocas.
0: Sangra Tina.
3: Tão querida.
0: Beijinhos, Tina.
2: Não ouviste a Tina a dizer sangra na batida. Baixámos esse vídeo.
3: Sim.
2: A Tina não tem a voz igual à pessoa que
3: ela
2: está
3: agora
2: a
3: meio sussurro. Ela agora estava meio sussurro.
0: Deixa-me ver se eu encontro aqui um sangra na batida.
4: Falta tudo. Beijinhos.
0: Não é este, não era.
4: Bom dia. Sangra. Sangra na batida. Sangra.
3: Sim.
2: É igual.
3: Mas ela é daquelas pessoas que tem uma voz tão calma que quando está a tentar ser agressiva é tão querida.
0: Não.
3: Sangra
0: a Tina
3: na batida.
0: A dizer gangue, dá-me vida.
3: Pois é.
0: Bom dia, gangue. O André, bom dia. Sabem o que é que também se ouve no mato e no meio da natureza? O Rayo, com o seu longo alcance e acessibilidade.
2: Ai.
0: André, és o maior.
3: Na natureza, a sério, não sei se ouve.
0: Laranjana com Plutónio, 25 de Abril. Vamos a isso.

0: Bam, são os BTS, estás na Cidade FM. Bom dia, boa terça-feira. Este é o Acorde. Eu sou o Artur Simões, comigo Pedro Góias e Joana Miranda. Ah! E a Vanessa também. Olá, Vanessa!
1: Bom dia, malta.
0: Minha querida.
2: Ei.
1: Bem, para além de agradecer tudo o que a Joana mencionou, também quero agradecer pela vossa existência, pela vossa companhia todas as manhãs. E o que é maravilhoso, e é sempre muito satisfatório ouvir-vos. Boa emissão!
3: Olha, nós também temos de agradecer os nossos ouvintes.
0: É verdade. Não, 100%. Isto nem é ser condescendente, não é? Tipo, nós temos os melhores ouvintes. Tu és especial. Não. É mesmo, é genuinamente.
2: Temos de facto.
3: Somos mesmo próximos. As pessoas, nós falamos de alguma coisa que seja mais ou polémica ou mais divertida, as pessoas entram nas nossas discussões.
0: Já! Yeah.
3: Nós outro dia estávamos a falar da franja de uma amiga minha. Foram mandar mensagens dessa minha amiga.
0: Portanto,
3: as pessoas estão investidas nas nossas discussões.
0: É verdade.
3: Mandam-nos argumentos para nós usarmos. E é um bocadinho menos solitário viver assim.
0: Neste mundo em que estamos cada vez mais conectados, mas ao mesmo tempo mais
3: desconectados com a internet.
0: Sim. Bom dia, gang. Boa terça para todos. Bem, isso hoje está bem bonito. O que é que fizeste, Artur, para estarem assim contigo? Não sei, Bambi, mas sabes, viver bem incomoda aos outros.
2: O Artur disse que era muito conectado com a natureza.
0: Isso.
3: Opa, Artur, disseste que eu disse assim.
0: Eu acordo e ouço pássaros.
2: Eu moro à beira da estrada.
0: Eu acordo e ouço pássaros. Vocês ainda não me
3: visitaram. Também porque deves ter
2: aviões.
0: Não, zero aviões.
3: Zero aviões.
0: Pronto, você, lá está, incomoda-vos. A Joana vive no resto do chão, abre a janela, leva com o tubo de escape de um autocarro da Carris logo
2: para
0: entrar
2: para,
0: lá para dentro de casa.
3: E olha, tu, mas Pedro? Eu tenho um quintal, ao contrário de ti.
0: Tens opa, olha, Joana.
2: Joana, aquilo se chama quintal.
3: É o quintal.
0: Tens o quê?
3: Se é uma parte de fora dentro da tua casa, é o quê?
2: É o quê? Aí lá está o nome.
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0: Pois sim. Estás na Cidade FM, boa terça-feira, este é o Acorda.
1: Eu sou o Arthur Simões, comigo Pedro Góias e Joana Miranda. Updates, temos updates.
2: Updates?
1: Temos updates. Para já, da vida do Pedro. Olá, Pedro. Não és tu, Pedro, é este Pedro. Pois.
3: Como estão todos? Bem dispostos?
1: Queríssimo.
3: Assim, esta manhã é uma manhã um bocadinho especial. Amanhã e o dia de ontem. Porque a minha namorada acabamos de descobrir que ela está grávida. Portanto, é sempre um momento muito especial. Mas também é um bocadinho overwhelming, porque ao mesmo tempo nós estamos aqui com o casamento marcado para dia 10 de outubro. Portanto, isto agora vão ser precisos alguns ajustes de planos. Além disso, estamos aqui a vender uma casa, queremos comprar outra, para marcar lua de mel, caraça, etc. Pá, isto está a ser aqui um bocadinho pesado. Mas pronto, estou muito satisfeito, estou muito entusiasmado com o futuro e vamos ver no que é que dá. Só estou à espera que a vida volte a acalmar um bocadinho.
0: Ah, mas, Pedro, olha!
3: Continua
1: nunca
3: só
1: mais.
3: Uma boa manhã.
0: É que eu tenho de dizer que.
3: Bom para todos.
0: Não vai acalmar.
2: Pedro, Pedro só vai ficar ainda mais caótica. Sim. Boa sorte!
4: Pá, vai casar, comprar uma casa e ter um filho. Bem, agora a vida vai acalmar um bocadinho.
2: Só espero que isto acalme. Daqui a 9 meses. Não vais dormir mais.
4: E não vais ter mais dinheiro também, porque vais ter que pagar uma casa e uma criança. Vai ser incrível.
0: Olha, e quanto à lua de mel, lá na Lourinhã nós temos ótimas pousadas, ok?
4: Bem, eu acredito mesmo que eu quero.
0: A minha mãe tem um apartamento também.
2: Lua de mel com o bebê, vai ser lindo!
4: Não, ainda não vai ver.
0: Não. Olha, Pedro, nós estamos a brincar.
2: Pois é,
4: casamento
2: vai estar
4: em casamento em outubro.
0: Que altura?
4: Ou não vai estar com uma barriga gigante no casamento?
0: Não vai. Que altura mágica da vossa vida.
4: Portanto, muito fixe.
0: Felicidades. E obrigado por partilhares connosco. Outro update. Olá, Carol.
5: Olá, meninos. Para dizer que ontem não consegui ouvir vocês reagir ao meu áudio.
2: Ah, não te preocupes.
5: Ao vivo.
0: Não, problema, não
5: então,
0: nada,
5: ouvi na Rayo.
0: Na Rayo!
5: É verdade, ouvi na Rayo. Pessoal, está a ouvir isto. Comecem a ouvir a Rayo, mas vamos fazer um acordo. Vamos só ouvir a corda.
2: Óbvio.
5: É verdade. Vamos ter gangstanismo na veia apenas e só. O resto não importa. Pronto, isto que eu ouvi o que vocês disseram. Primeiro, adoro-vos muito também. Lindo. Segundo, Joana, eu quero-te conhecer bem. Quero conhecer bué, és bué, és minha amiga já até.
2: Eu também sinto isso.
5: E é isto. E não estou com ele, obviamente. Pelo amor de Deus, não está aqui a estabelecer limites. Um beijo, tenha um bom dia.
0: Está bem, eu e o Pedro.
2: Que é que vocês dão à Carol?
0: A gente nos lixamos.
4: Tem 23.
0: Olha, a sério, estava-lhe 19.
2: Ah, não, tem 21, 22.
0: Até 9, acho eu.
2: Ela faz-me lembrar eu quando era mais nova.
0: Eu percebo isso. Bom. Um abraço a todos. Coptado, Post Malone com Rodrigues. Toca já a seguir. Vamos ouvir também DJ Malvado em Mussolo. Só se quiseres. Bom dia. Boa viagem.
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0: para esquecer. 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Estás na Cidade FM, boa terça-feira. Este é o Acorda. 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
1: Duas e três.
0: Já, yeah, entre as 2 e 3 da tarde. 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

0: C'est la vie, Richie Campbell, estás na Cidade FM, bom dia. Este é o Acorda Surdos Simões, comigo Pedro Gaias e Joana Miranda, que quer muito, e há muito, falar de senhorios. Joana, o que é que se passa?
1: Eu quero...
0: Voltaram a aumentar-te a renda.
1: Voltaram a aumentar-me a renda.
2: Voltaram?
0: Ok, logo vi.
1: Sim. Mais uma vez, são 10 euros, mas...
0: 10 a 10?
1: É 10 a 10.
2: Simbólicos, mas...
1: Enche a linha ao papo.
2: Ah, verdade.
0: Ah, pois.
1: Eu comecei por um valor, já está...
0: No outro.
1: 30 vezes mais.
2: Não, mas como que descaramente é que ele pede mais 10 euros também? O quê? Manda-te uma mensagem ou vai lá bater à porta e diz: olha,
1: não, por
2: próximo
1: e-mail,
2: mês mais 10.
1: Ah, pois. Olha, vai aumentar agora, portanto no próximo não se esqueça que vai, já é com este valor. E eu tive dois meses sem me lembrar, porque o nosso acordo era outro. Joana, olha, esqueceu-se. Portanto, no próximo mês pacto o valor da sua renda mais o valor todo que falta. Esta brincadeira das rendas, olha, isto é o meu take político sobre a brincadeira da habitação.
0: Das certo, esta brincadeira das rendas tem que parar, é isso? Ok, queres histórias de senhorios, é isso?
1: Eu gostava muito que as pessoas me contassem, mas por acaso eu não tenho mesmo razão de queixa. O meu senhorio é, olha, é como o Manel.
0: O nosso diretor.
1: Deixa-nos andar à vontade. Podemos fazer barulho, podemos estar.
2: Oh.
1: Pronto, o meu senhorio é igual.
2: Mas ele mora no mesmo prédio?
1: Não. O prédio é todo dele e.
2: Oh, wow.
1: Estás a perceber? Pronto, ele tem mão naquilo.
2: Ok.
1: Mas eu já tive uma senhoria que uma vez me fez uma coisa que eu nunca vi ninguém igual a fazer. Ela vivia no último andar e quando estava cansada. Por exemplo, ela ia para o carro, não lhe apetecia estar a subir as escadas todas para o prédio, batia-me à porta para ir à minha casa de banho.
2: O quê?
0: Ah, eu lembro-me dessa história.
1: Opa,
2: do tipo, é minha?
1: Isto é de louco.
2: Isto ainda é meu.
1: Isto é meu, não é? Portanto, olha, não se importa, preciso só de ir à casa de banho para não estar a subir as escadas.
0: É pá, eu não acredito.
1: Opa, o que é que tu dizes?
2: Não, isto é de louco.
0: Tu deixavas?
1: Opa, eu houve uma vez que deixei.
0: Ah, só uma?
1: Sim.
0: Mas chegaste a rejeitar,
1: não,
0: então?
1: Não, depois nunca mais abri a porta. Sempre que me bateu à porta, eu fingia que estava morta. Não estava lá ninguém.
2: Eu percebo essa.
1: Sempre, ligava-me
0: e brinquedo do Andy.
1: Sim, brinquedo do Andy. Pá, mas isto para mim foi das coisas mais loucas que eu já vi alguém fazer.
0: É um bocado.
1: Era um nível de proximidade.
2: É muito poder.
1: E eu acho que o facto de sermos as duas mulheres e tal, e não sei o que, era aquela. Ah, nós somos amigas, isto é tudo um.
0: Somos uma irmandade, não é?
1: Isto é uma família, não é?
0: Claro.
1: Não é bem, eu pago para estar aqui, portanto.
0: Há muitas histórias semelhantes. Sim, de senhorios continuam a viver lá em casa. Ou a entrar e ser.
1: É isso, que ficam ali meio.
0: Livremente.
1: Pá, a casa é minha. Tu pais para estar aqui, mas a casa é minha.
2: Um sábado para ir tirar medidas a uma parede.
1: Sim,
2: não é?
1: Sim.
0: Uhum.
1: Houve uma vez, por acaso não era senhoria, mas também uma pessoa que era do prédio, que é tipo, este prédio é nosso, que me pediu: ah, é que agora querem fazer umas obras, não sei o que, do outro lado, posso só ir ao seu quintal.
0: Ah.
1: Foi o que ela disse. Posso só ir ao seu quintal para ver o tamanho das árvores, porque eles querem cortar as árvores. E eu tipo. Pá, eu não quero que tu entres em minha casa, mas o que é que tu vais dizer à pessoa? E os senhorios acho que têm esta à vontade.
2: Tem.
1: Não é?
0: Isto vai ser muito hoje. Histórias já com senhorios.
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0: Certeza que tens. Bons senhorios, maus senhorios, senhorios malucos. Há para todos os gostos. 911-911-978. É o WhatsApp da Cidade FM. Vamos ouvir as tuas mensagens. Mais daqui a pouco para já. Olívio Rodrigo, em Drop Dead. Boa viagem.

0: Yeah. Acabou. Chico Tatina com Lucas Maia. Estás na Cidade FM. Bom dia. Eu sou o Arthur Simões, comigo Pedro Aias e Joana Miranda. Este é o Acorda. 911-911-911 o WhatsApp da Cidade FM. Queremos histórias com senhorios. E o tema não demora muito a derrapar, que não acorda.
1: Claro.
0: E eu adoro quando derrapa, porque já estamos em... Não é propriamente associações, mas estamos em gestão de condomínio, que é todo um mundo mágico também.
1: Pois é.
0: Por exemplo, aqui no nosso WhatsApp, a Vera envia mensagens. Bom dia, já há muito tempo que não mandava mensagem, mas precisava deitar cá para fora a minha história.
2: Ai,
0: não
2: sim.
0: Com senhorios, mas com vizinhos e condomínio em geral. Está ótimo, está dentro do tópico.
1: Certo.
0: Há uns tempos fiz obras, esvaziei a casa da minha avó. E os homens das obras desviaram um vaso com plantas para passarem melhor. Não é que recebi uma carta da administração do condomínio, após deliberação em ata, a pedir para colocar os vasos no mesmo sítio. Atenção, os vasos foram desviados 20 centímetros.
2: Ai, esta é pequeníssima.
1: Vai lá tu e desvia o vaso.
0: E enviou-nos o texto. Excelentíssimo senhor, ou senhora, na qualidade da administração do condomínio localizado, blá blá blá blá blá blá, vimos por meio comunicar a nossa necessidade de dar cumprimento a uma deliberação da Assembleia. Observamos que, durante as mudanças que realizou, os vasos de flores foram removidos do local. Em conformidade, blá blá blá, com a deliberação, blá blá blá, solicitamos a reposição dos mesmos nos seus devidos lugares. Confiamos na sua compreensão.
1: No prédio dos meus tios, eles queriam mudar a porta e tiveram 3 reuniões de condomínio para decidir qual é que era a nova porta. Porque uma não gostava daquela porta, porque a outra achava que ficava mal com a estética da rua. Tiveram 3 reuniões. Eles, durante 3 semanas, reuniram, pá, e 2 horas para escolher uma porta.
0: Não acredito, yeah.
1: Uma porta. Tu já viste o que é? Todas as terças-feiras, durante 3 semanas,
0: sim,
1: tu vais reunir com todas as pessoas do teu prédio para decidirem uma porta, meu. Compra uma qualquer. Compra a mais barata.
2: Saber, não
1: está
2: dentro da minha casa.
1: É indiferente. É uma porta.
0: Claramente não é indiferente, Pedro.
1: Não é. Há pessoas
2: sim,
1: que vivem para aquilo. Sim.
0: Ai, bom dia. A minha sobrinha quer ir de 2 em 2 meses, no máximo 3, ver a casa em condições. Está, se tem pregos na parede ou pequenos riscos, ou o que quer que seja.
2: De 2 em 2 meses vai ver.
0: 9, 8.
1: Eu não sei muito da lei.
0: Eu tive uma que fazia a mesma coisa. Sim.
2: Não,
0: mas
2: não
0: aquela,
2: pode ser.
0: Aquela casa
1: não pode ser
0: passado para algumas coisas. Portanto, eu
2: Okay. Mas vamos lá. Uma coisa é se a casa está, tem um furo, está tá com problemas de inundações.
1: Canalização,
2: e o senhor diz: olha, para regular aqui a situação e para saber se é preciso arranjar alguma coisa, deixa-me só ir ver.
0: Claro,
2: ir lá inspecionar, deixa lá ver se você não está a fazer.
1: Sim, 2 em 2 meses inspecionar, é
0: deixa-me ver se este animal não está a pintar as paredes. A minha namorada tinha uma senhoria que aparecia sem avisar. Na dada altura, de manhã, às vezes às 8 da manhã, estava a tocar a porta e não permitia rapazes.
1: Sabes que a história que eu tenho é exatamente isso.
0: Então também te escondeste debaixo da cama?
1: Não. Eu escondi-me no armário com outro rapaz que estava com uma rapariga daquela casa e eu não o conhecia. Foi durante a faculdade. É a única história que eu tenho com senhorios, porque os meus pais nunca tiveram. Eu na faculdade, pá, ia para a casa de uma rapariga que andava na minha faculdade, pronto, e ficava lá em casa dela, não sei o quê, andávamos na altura, e o senhorio dela bateu à porta e ele não gostava de rapazes lá, e eu tive de me esconder num armário que havia no quarto de outra rapariga. E eu fui-me lá esconder no armário, porque o senhorio ia sempre ao primeiro quarto que era o dela.
0: Uh-huh.
1: E eu fui lá esconder.
2: Mas ia inspecionar.
1: Ia ver a casa. E então, eu e o outro rapaz que não nos conhecíamos, que também estava com outra rapariga lá de casa, escondemos os dois no armário. E estavam os dois em silêncio, tipo, rapaz, isto é muito estranho, não é?
2: Mas tu puseste debaixo da cama?
0: Na casa da minha namorada eram 3 raparigas. Nesse dia em particular, cada rapariga estava com um rapaz e cada rapaz escondeu-se debaixo da cama.
1: Exatamente isso.
0: Sapatos e tudo, escondemos também.
2: Então, e o que é que ela dizia quando entrava, a senhoria?
0: Nunca percebi bem.
1: Era só isso. Era só ver a todos. Senhoria era igual. Está tudo bem por aqui? Não sei.
2: Eu estou chocada. Estou chocada. Invasão.

0: Ray, Raise My Husband, estás na Cidade FM. Bom dia, este é o Acorda. Sou Arthur Simões, comigo Pedro Góias e Joana Miranda. Estamos a receber histórias fascinantes de senhorios.
1: Eu adoro saber.
0: Senhorios que te obrigaram a esconder debaixo da cama porque não permitiam um rapaz lá em casa, por exemplo. Temos o caso do André, que diz: a renda subiu porque, segundo ele, a vista valorizou.
1: A vista valorizou!
2: Não, bem, olha.
1: É patrão.
0: Há que saber andar nisto, não é? Coitado,
2: a vista
0: André.
2: Valorizou.
0: A vista valorizou. Bom dia, pessoal. Esta mensagem é do Ivo. Olá, Ivo. Quando me mudei para a casa onde estou agora, era o pai da minha senhoria que estava encarregue de pintar a casa por dentro. Ficou combinado que na sexta-feira entraríamos na casa e que esta já estaria pronta. Toda pintada. Entretanto, nesse dia, quando chegámos, ele ainda estava a começar a pintar a casa. Falámos com ele sobre o que tinha sido combinado, mas em vez de resolver a situação, começou a insultar-nos e mandou-nos sair da casa. Trancou-se lá dentro. E continuou com os insultos. Como eu tinha outra chave... É, não é? Como eu tinha a outra chave, entrei na mesma. E continuei a fazer as minhas mudanças. Bem, que ambiente familiar, confortável.
2: Deve estar incrível.
0: Não é, não é? Com cheiro a tinta à mistura. Entretanto, como ele continuava a insultar-nos, liguei à Nossa Senhoria e expliquei-lhe o que estava a acontecer. Foi então que ela disse que nós próprios podíamos pintar a casa. Ele acabou por se ir embora, deixou lá as latas de tinta e ainda saiu a reclamar. Pronto. Tivemos de acabar de pintar a casa. Aparentemente o senhor ficou tão incomodado e invejoso com a situação que até nos queria mandar embora de uma casa que naquele momento já era nossa.
2: Olha o culo que tens de ser. És um senhorio e pedes para as pessoas que vão lá ficar a pintarem a casa.
3: Olha, já que aí estão, olha, as latas ficam aí, pintem, acabem de pintar em casa. Já, porque não?
1: Há pessoas sentado nenhum, pá.
0: São histórias destas que nós queremos. Se tiveres mais para contar, 911-911-908. É o WhatsApp da Cidade FM. Eu de resto tive sorte, mas Joana, tens aqui a Vampi, a tua, para além de nossa conselheira de fisioterapia e de segurança no trabalho, é também de, vá lá, direitos de habitação. Uhum. A Joana, aliás, a Vampi diz: Joana, só podem aumentar a renda uma vez por ano. Isto segundo a Vampi. 2,24%, que é a taxa deste ano.
1: Sim.
0: Ah, bate certo.
1: Ele está a aumentar todos os anos.
0: Está em conformidade, não.
1: Está a ser todos os anos.
0: Ah, pá! Se fosse. Show me love, with MC toca já a seguir.
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0: Não é Baiol, Bad Bunny, estás na Cidade FM. Bom dia, este é o Acorda. Eu sou o Arturo Simões, comigo Pedro Goias e Joana Miranda. Alô, cidade. A minha senhoria de há uns anos achava que o vinagre para lavar o chão e o vinagre para cozinhar eram o mesmo. E por isso lavava o chão no prédio semanalmente com vinagre de cozinha. Todas as semanas a casa tresandava. A senhoria também lavava o elevador. Eu morava no segundo andar. Eram 30 segundos sem respirar para que pudéssemos entrar em casa com vida. Beijinhos da Pilar. O que é que se passa?
1: Eu nunca lavei nada com vinagre.
2: Não é o mesmo.
1: Aliás, eu descobri isto. Eu descobri que se lavava com vinagre aqui no programa, pai, há um ano. E agora estou a descobrir que não é o mesmo.
2: Eu também. Olha, então, não sabia. Então, não é o mesmo.
0: Então é assim. Tu podes lavar superfícies
2: não é com vinagre,
0: vinagre de cozinhar. Sim, então não com vinagre
2: balsâmico. Mas é vinagre normal, tipo sim, para tirar bactérias e não sei o quê.
0: Sim.
2: Podes pôr, metes um bocadinho com detergente.
1: Pois eu ouvi, foram
2: não
1: vocês que me contaram isso.
2: Ouve lá, não é mandar uma vinagreta para ali.
0: Não. Okay.
2: É misturar com detergente e água.
0: Não mistures com lexívia, no entanto. Agora, okay. Não podes usar vinagre para limpar na cozinha.
1: Ah, ok.
0: Numa receita.
2: Sim. Okay. Okay.
0: Há um produto de limpeza.
2: Okay. Ah, esse não.
1: Sim.
0: Não uses, mas o outro sim.
1: Okay,
0: agora que deixas este cheiro, não é muito agradável.
1: Pois eu imagino que não.
0: Podes. Okay. Bem, mas a cara do Pedro.
1: Eu estava tipo, não podes.
2: Tens é que misturar com detergente.
1: Okay.
0: Bom para tirar ferrugem das facas também.
1: Ah, não fazia ideia disso.
2: Olha,
0: desde que agora.
2: Não sabia.
0: Dicas de lar com a corda na Cidade FM. Vamos à música, mas é tempo. Frankie on the guitar.
1: Já não é só.
0: Nice. Também Evandro com Vandes e Chamadas, só se quiseres.
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0: Dai, Shakira, são 9 da manhã.
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0: Este é o Acorda Surdo Simões, comigo Pedro Goias e Joana Miranda. Adoro quando os ouvintes apanham assim um segmento, uma fatia da conversa e pensam: ah, este é o tema de hoje. Estão a falar de vinagre? Pergunta a Japa. Giro. Aqui no nosso 911.
2: Sim, o tema é vinagre.
0: E sabes mais? Olha, por que não? Olá, bem-vinda.
3: Olá, malta, bom dia.
4: Hey! Como é que é?
3: Eu gostaria de parabenizar vocês, que vocês são maravilhosos. Não tem ninguém igual a vocês. Muito, muito bons mesmo.
2: Ei,
3: inclusive, são a minha companhia de todos os dias. Eu trabalho viajando, então eu sempre estou na estrada e vocês estão comigo todos os dias.
0: Quantas coisas?
3: Assim, não sei se é o assunto do dia, porque eu peguei agora a conversa pela metade.
0: Tudo é assunto.
3: Mas se estiverem falando sobre o vinagre,
0: tão
3: eu
0: bom.
3: Tenho uma situação particular sobre o vinagre. Eu, algum tempo atrás, estava muito doida da cabeça e decidi eu mesma, por conta própria, mudar meu cabelo por várias vezes no mesmo mês. Descolorir, okay. Pintar, descolorir, pintar. E o resultado é que meu cabelo ficou parecendo um cabelo de Barbie. Ficou emborrachado.
0: Quem diria?
3: Estava todo destruído. E pronto, depois de usar produtos maravilhosos de beleza que não adiantaram nada no meu cabelo, eu fui para a receitinha caseira do tempo da avó. O que que eu passei no cabelo? O vinagre de maçã.
2: Ah.
3: Olha, foi o que salvou o meu cabelo. Então, para vocês que estão me ouvindo, se o cabelo estiver danificado, quebrado, estragado, emborrachado, tudo com ado, usem vinagre. Vinagre salva vidas.
0: Beijo, ok.
3: Até mais.
0: Beijinhos, o vinagre salva vidas. Essa é a dica da... alguém confirma já agora? Já experimentaram?
4: Não, mas eu fui aqui ver e de facto funciona. Porque tem um pH ácido e ajuda a equilibrar não sei o que, a articular os fios todos outra vez.
0: Já ouvi que chego. Vinagre no cabelo. Por que não?
4: Essa é daquelas que é mesmo... Quando apareceu o YouTube e eu via vídeos em criança, era tipo: ah, ficaste com uma pastilha elástica no cabelo, mete Coca-Cola, porque a Coca-Cola tinha pastilhas elásticas. Eu nunca fiz.
2: Olha, a Coca-Cola dá imenso brilho ao cabelo também.
4: Eu imagino, eu consigo acreditar nisto tudo, mesmo do vinagre, mas eu não consigo meter.
0: Eu não vou estar a temperar o cabelo.
2: Eu tenho memórias de infância da minha mãe a bater claras em castelo para pôr no cabelo.
0: Ah, o quê?
2: Sim,
0: também se fazia, não era?
2: A minha mãe metia taças de claras em castelo na cabeça.

0: Jack Golden, estás na Cidade FM. Bom dia. Este é o Acorda Sur, Turcio Mães, comigo Pedro Góias e Joana Miranda, que estão a fazer o Deb. Malta.
1: Ei, opa, ei. Arthur, também não era para dizeres em público.
0: Não, trouxe memórias, sei lá.
2: 2026 é o novo 2016.
0: O que é que será que fazemos agora que vai ser nojento daqui a 5 anos?
1: 6-7.
0: Não, isso já é.
2: Não,
0: está
2: bem.
0: Já é.
2: O que é que nós fazemos agora que daqui a 10 anos
1: vai
2: ser horrível?
1: Isso é ótimo. Olha, parabéns pelo tema que trouxeste hoje.
0: Obrigado.
2: Muito bom.
1: Uma coisa nojenta que nós fazemos agora é dizer isto, estou farta desta trend, dizer tão chique, não sei o que, não sei o quê.
2: Ah, não, mas isso não vai ser daqui a 10 anos, vai ser daqui a um mês.
0: Exatamente.
1: É tipo o Labubu ou o Sony Angel.
2: Sim. Isso daqui a um mês já é indiferente.
1: Sabes o que é o Sony Angel e o Labubu? É pessoas que tinham bigodes, tipo, tinham um colar com um bigode, tatuaram o bigode no dedo.
2: E usavam boa roupa com a bandeira dos Estados Unidos.
1: Isso é mesmo.
0: Leggings
1: com a bandeira dos Estados Unidos.
0: Isso era. Leggings da União.
2: Corujas.
0: Sim.
2: Na minha escola eram as corujas. Era corujas em todo o lado, era coruja.
1: Olha, não vou negar, eu era uma beca coruja-hólica.
0: Eras coruja-hólica.
2: Está tudo bem.
0: A questão é, de certeza que há coisas que fazemos agora, não temos bem noção. Vão ser nojentas. Tudo aquilo que estamos a mencionar agora, para os Labubus e não sei o que, os 6-7. Ok, pronto, mas isso já sobressai.
1: Sabes o que é que eu acho que vai ser nojento?
0: O quê?
1: Como nós agora olhamos para os posts do Facebook.
0: Exato.
1: Nós vamos olhar para os dumps do Instagram, principalmente daquelas pessoas que tentam ser super cool em dumps e tentam ser super curadas no Instagram. Nós vamos olhar e ficar: ai, que parolada.
0: É, que nós fazemos isso.
1: Tu eras uma parola, ou um parolo, que também usa, a tentar a ter uma persona online que é completamente dispar da realidade, daquilo que tu és, tu arrotas alto,
0: tu não és a Bela Hadid.
1: Tipo, há pessoas que compram roupa, fotografam e devolvem. Há pessoas que...
2: Isso é mesmo um mercado?
1: Sim.
2: Uou.
1: Há pessoas que vão a um sítio tirar uma fotografia e vão-se embora, tipo, nem sequer tomaram lá café.
2: Pois é.
0: Então vai ser isso?
2: Isso vai ser vergonhoso daqui a 10 anos.
0: Vai ser curadoria de Instagram.
1: Por exemplo,
0: vai
1: Rétrica hoje em dia.
0: Rétrica!
2: Tem graça, mas é.
1: Rétrica. Okay. Vemos os filtros e não sei o que, e é tudo gozável. Os filtros do Snapchat e não sei o que. Nós hoje, nós daqui a uns tempos, os outfits of the days, os homens que agora estão todos.
2: Sim. Get ready with me, não vai ter graça nenhuma daqui a 10 anos.
0: Okay, vamos
1: vergonha.
0: Combinar 18 de agosto de 2036. Reunimos-nos e olhamos para tudo isto. Isto está a tocar agora?
1: Sim.
0: Isto é Love No Antity.
1: Isto é Anderson.
0: Yeah, eu

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0: Jetski, Pedro Sampaio, estás na Cidade FM. Bom dia. Este é o Acorda. Eu sou o Arturo Simões, comigo Pedro Góias e Joana Miranda. Vocês tiveram negócios de escola? Ou seja, negócios...
1: Absolutamente.
0: Ok.
2: Escola negócios paralelos. Ou só infância?
0: Negócios de infância, na sim. Epá, era na escola que eu fazia negócio, Joana.
2: Mas, ok, tinhas... businessman.
0: Yeah, absolutamente. Se tinhas fora, o que é que fazias?
2: Eu tinha um negócio de pulseiras de macramé e porta-chaves.
0: Ah, oh, uau!
1: Top!
2: E fiz muito dinheiro com esse negócio.
1: Mas era quem? Almoço de família?
2: Não, a minha mãe levava para o trabalho, o meu pai também. E vendia aos colegas.
0: Uau.
2: Sim, eu tinha...
0: Tinhas colaboradores?
2: Tinha uma equipa a trabalhar para mim.
0: Se eram franchise já.
1: Uau! Sim. É muito possível que eles tenham só pegado no dinheiro, deixaram as pulseiras no trabalho e deram-te dinheiro. A minha mãe fez isso com a minha irmã.
0: Acho mais
1: para que ela não esteja a ouvir.
2: Desculpa.
1: Yeah.
2: Desculpa.
1: Pá, não havia muita gente a comprar e a minha mãe deu 10 euros e meteu as pulseiras dentro do armário.
2: Oh.
1: Yeah, e ela acha que vendeu até hoje. Bem, isto não pode mesmo sair no Instagram da Cidade FM, se a minha irmã descobre.
2: Yeah. Isso agora
1: é aquela mesma
2: rapaz,
1: Eu
2: nunca pensei nisso.
1: É bué da triste. Eu quando descobri isso também fiquei um bocado magoado.
2: Olha, até estou com saudades de fazer macramé outra vez.
0: Ei, faz e vende.
1: Faz?
0: Yeah, depois nós damos-te uma nota de 10 também.
2: A lojinha da Joaninha.
0: Qual era o negócio da tua irmã?
1: Opa, da minha irmã era pulseiras também, só que era um daquelas de elásticos que tu prendias vários elásticos uns aos outros, muito pequeninos. Lembram-se? Eram esses negócios. O meu era muito mais fixe. Na escola eu não tinha, não era o dono do negócio. Eu era mais o segurança. Porque
0: tu eras a segurança.
1: A minha prima Lara sempre andou na minha turma e a Lara tinha com as amigas que andavam na turma dela, na nossa, tinha um pá, era um negócio, era meio tipo massagens, pedicure e não sei o que na primária. Deus. E eu era a segurança e um amigo meu ficávamos à porta e o pagamento eram pedras e paus e nós ficávamos a ver se os paus e as pedras passavam. Estás a ver? Então era tipo, vinham pessoas com paus e pedras e nós tipo, não, esta pedra não é fixe. Vá procurar outra.
0: Nem fizeste dinheiro.
1: Não, eu não fazia dinheiro. Eu estava tipo amor ao jogo mesmo. Eu era só segurança.
0: Se alguém pagasse com bagas, era um milionário.
1: Yeah, era, tipo, esquece, louco.
0: Tu que estás a ouvir, tinhas algum negócio de criança?
3: WhatsApp Cidade FM 911-911-978.
0: Eu sinto que quase toda a gente tinha.
2: Claro que sim.
1: Em casa então.
2: Quando é que foste mais empreendedor?
0: Uhum. Para já, Belé, não tinha sentido. Vamos a isso.

0: You Girl, Jamaican, estás na cidade. Calma.
1: Quem vem ser isto, meu?
0: É o Pedro. É o Pedro que está aqui no nosso 911-918. Quer dizer alguma coisa sobre a Jamaica?
2: Como é que é, pessoal das manhãs? Tudo bem? Daqui quem fala é o Pedrocas.
0: No cara, com tempo.
2: Ok. Eu só queria anotar uma coisa. Esta música é bem fixe, porque ela diz que só dá meio cão. Se vocês já repararem. Só dou meio cão.
3: Ah, obrigado por me ter estragado a música.
2: Não é?
1: Boa, nunca mais conseguiram ouvir igual.
2: Agora a questão é: porquê que eu haveria de querer um meio cão? Eu posso ter um cão inteiro. Só por favor, obrigado.
0: Não, é muito salomónico por acaso.
2: Adeusinho, abrejos.
0: Não, abrejos. Faz lembrar aquele desenho animado que era meio cão, meio gato. Havia um desenho animado que era literalmente duas
3: meio
0: metades cão de um gato juntas, não é?
3: Não, era meio cão, meio gato.
1: Duas metades de um gato juntas.
0: Era cat dog.
3: Duas metades de um gato juntas. Os desenhos animados literalmente chamavam-se cat and dog. Eram dois gatos ou não?
1: Ah, já sei o que é. Bem, em português é cão, gato, claro.
0: Eu só vi a primeira metade, não vi a segunda. Não sabia que havia um cão também engajado. Bom, que negócios é que tinhas em criança? 911-911-908, WhatsApp da Cidade FM. Vamos ouvir as tuas mensagens já a seguir.
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0: Ora bem. Temos muito negócio aqui no nosso WhatsApp. Ainda dizem que não há jovens empreendedores em Portugal. Sim, Pedro?
1: Gostava só de referir um negócio que não era um negócio e o meu pai agora mandou uma mensagem por si que não era um negócio. A minha mãe metia-me a mim e aos meus primos a dizer que nós tínhamos missões para fazer, que era tipo fechar as portadas e lavar a louça e não sei o quê. Yeah. E depois pagavam-nos valores tipo 10 cêntimos e nós achávamos que estávamos a fazer imenso dinheiro na altura.
3: Ah.
1: E achávamos que eram missões que era tipo que é o mais rápido a conseguir fechar as janelas todas de casa e arrumar o sofá e tudo mais. E eu agora comecei a perceber, a falar com o meu pai, que se calhar não eram missões.
0: Era uma de coisas que a minha irmã me conseguiu a fazer, a meter a fazer, só por dizer que é uma missão.
3: A minha mãe é que me contou, eu já não me lembrava. Eu tinha uma máquina de fazer gelados e eu vendia à minha família, pronto, literalmente ofereceram-me no Natal, eu fazia os gelados e vendia à família, tipo, por um euro.
0: Oh, isso é fixe. Fofo. Quando criança, quando havia aulas aos sábados, eu passava na feira, comprava pastéis e vendia na escola pelo dobro do preço. Assim comprei a minha bike na época.
3: Assim se inventou o capitalismo.
0: Yeah. Mensagem do Kennedy. É um nome muito capitalista.
3: Yeah.
0: Obrigado, Kennedy. Para a malta, eu fui DJ numa festa de anos, aos 8. Pedi 20 euros à aniversariante e levei uns CDs. Passados uns dias, tinha os pais da aniversariante em minha casa a pedir dinheiro de volta, pois não sabiam nada. Ei!
3: Pois é, onda.
0: Então,
1: não sabiam. Ok.
0: Não, epá, mas. Vá lá, 20 euros.
1: Yeah.
0: Paga DJ, meu. Quando é a Cidade FM, eu e o meu primo, olha, pensa bem, na altura do verão íamos com melancias num carrinho de mão de porta em, sim, porta, em porta para vender.
1: Foi fixe.
0: Muito bom.
1: Eu adorava ter feito isso.
0: O negócio que eu criei chamava-se Zip Zap Soup. Era um negócio de pastilhas. Tínhamos pastilhas no recreio. Não eram mais do que.
3: Nós
0: íamos ao café de um amigo meu, pedíamos pastilhas à mãe dele. Pá, coitada, pronto. Às tantas teve de parar com aquilo. Espetávamos as pastilhas, mas chegávamos bem.
1: Com as
0: uma fusão, chamada Zip Zap Soup. E a dada altura contratámos até uma cobaia para testar as pastilhas.
1: Ah,
0: e nós achávamos que estávamos a ser espertos,
3: mesmo,
0: sabes?
3: Sim.
0: Esse tipo teve basicamente 4 meses a comer pastilhas à pala. E claro que ele provava a pastilha e tal. É bom. Era a única coisa que ele fazia. Claro, estava bom. São 3 pastilhas juntas. Que estupidez. Zip Zap Soup. Nunca desclou. Não sei porquê. O Kevin O'Leary não durou.

0: DJ Duarte, montagem câmara lenta. Estás na Cidade FM, bom dia, este é o Acorde. Eu sou Arthur Simões, comigo Pedro Góias e Joana Miranda. Que negócios tiveste em criança? 911-911-908, WhatsApp da Cidade FM. Deixa-me que diga uma coisa, os desenhos animados fizeram-me achar que havia muito mais bancas de limonada do que há na realidade. Nunca vi uma banca de limonada.
1: Eu só vejo em TikToks e cenas dos Estados Unidos.
0: É?
1: Aí eu sinto que existe.
0: Eu nunca vi
1: nenhuma.
0: O que é que também não vi? Bom, este negócio do Miquel. Bom dia. Eu comprava cigarros de chocolate. Cada maço era 2€ e eu depois vendia cada cigarro de chocolate por 50 cêntimos. Assim comprei o meu primeiro telemóvel. Vamos rebobinar. O conceito de maço de tabaco de chocolate, não era?
2: Eu tinha cigarros de chocolate.
1: Eu não tive isso, mas isso
2: eu
1: é doentio.
2: Eu tive cigarros de chocolate e eu lembro-me que eu adorava pirar a minha mãe porque eu via os adultos todos. Claro que nós depois também íamos querer fazer, não é?
0: Já,
1: claro.
2: E a minha mãe dizia, ok, eu lembro-me da papelaria onde nós comprávamos os cigarros de chocolate. Uhum. Isto é tudo tão estúpido.
1: Cigarros de chocolate é tipo, é só uma maneira de começares, não é? Imagina, bem, ainda não podes fumar os reais, né? Vais fumar os cigarros de chocolate.
0: E nós fingíamos, eu fingia mesmo que estava. Eu fingia que era um
2: pai.
0: Também eu. Bem, o dia hoje, pá, tu não imaginas.
2: Não, e quando estava frio. Quando estava frio, fingias com
0: e lá
2: com
0: fora
2: o ar
0: fumar
2: frio.
0: Um
2: sim.
0: Pois é. Eu gostava de saber a cronologia da invenção dos. Desde a invenção até ao momento em que decidiram que aquilo era estúpido. Sabes? Olha, sabes o que é que vamos meter os meus a fazer? Fingir que estão a fumar. Não, boa ideia.
2: Agora
0: são os anos 30.
2: Isqueiros de chocolate, colheres de chocolate e.
0: Cigarros de chocolate. Não, parece-me ótimo. Epá, depois
2: e uma corda de chocolate para pôr à volta do braço.
0: Chegámos a...
2: Vamos vender uma seringa de chocolate.
1: Não, já sabia. Era aqui que
2: uma seringa de chocolate.
1: Já estávamos a avançar. Já tínhamos andado.
0: Já estávamos na próxima. Se bem que havia ou não havia? Seringas?
2: Vamos ver.
1: Havia seringa de chocolate?
0: Não havia, não. Mas seringas que...
1: Eram lapiseiras,
0: com líquido doce.
1: Ah, ok.
0: Com uma espécie de... Não?
2: Pronto, para meteres na tua veia de chocolate.
0: Não.
2: Vamos vender comprimidos de chocolate para mandares no luxo de chocolate.
3: E chapéu de chuva de chocolate que até hoje se vende.
0: Isso é bom, isso é bom. Se adorares trincar uma coisa para aí 3 vezes no máximo.
1: Sim.
0: Eu sei que havia dinheiro falso feito de papel de açúcar, pois era. Já, havia nome de papel de açúcar também. Já, Miquel.
2: Eu lembro-me das moedas de chocolate. Moedas de chocolate é grande pausa.
1: De chocolate é uma pausa.
2: É grande pausa.
1: Eu tive uma festa dos piratas e a minha mãe comprou imensas e meteu num baú.
2: Nem para tu comeres ao pequeno almoço. Pá, tu és o gajo que. O que é que comeste ao pequeno almoço? Moedas de chocolate.
1: Pedro!
2: Completamente. Isto é tão pedrónico!
1: Moedas de chocolate e um iogurte da Yogi, aqueles de branco.
0: 17,5€ moedas de chocolate, pá. Não são moedas de euro, são moedas de 50 cêntimos, não é louco. Bom, negócios de criança. Tiveste algum? 911-911-938. WhatsApp da Cidade FM, daqui a pouco. Jillaby em Menina Solta.
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0: Olivia Dean, sou Easy. Estás na Cidade FM, bom dia, boa terça-feira. Eu sou Arthur Simões, comigo Pedro Góias e Joana Miranda. Temos muitos jovens empreendedores aqui no nosso 911-911-908. Temos trafulhas também, já lá vamos. Perguntámos-te, qual é o teu negócio de criança? Tu sabes, pulseiras, pastilhas, bom, enfim. A Inês, bom dia.
1: Bom dia, cidade.
2: Ai. Como é que é?
1: Então, eu tive um negócio em que eu fui completamente explorada e eu agora sei disso, ok? Quando eu ia de férias para o parque campismo, eu cobrava, neste caso a minha família pedia-me massagens nos pés e nos ombros. E eu fazia, mas cobrava sempre. Então, nos ombros eu cobrava uma moeda de 2€, porque eu sabia que era um valor razoável, e para os pés tinha que ser a nota de 5, a verdinha, portanto, só assim, mas eu ganhava muito dinheiro. Mas completamente explorada, eu sei. Beijinhos!
3: Epá, eu nunca tive esta coisa de fazer massagem.
2: As minhas irmãs fazem bué. E eram completamente explorados. Era daquelas que eu dava-lhe 5€, eu sabia onde é que ela guardava e ia lá buscar os 5€.
0: E tu eras explorada, era roubada.
2: Economia mesmo. Circular e estava sempre a roubar e dar
0: uma. Economia circular.
2: Economia circular na minha casa, meu.
1: Não é.
0: É um sistema fechado.
2: Yeah, é um sistema fechado.
0: A mesma nota de 5€ e 5€.
3: Tu és a Coreia do Norte, meu.
0: Ora bem. Querem ouvir o.
3: Não.
0: O Trafolha? Não queres ouvir o Trafolha?
2: Eu quero.
0: Olá, Ruben.
4: Bom dia, cidade.
2: Como é que
4: eu
2: é?
4: Eu caio um furto de folha. Eu lá na escola, tínhamos que comprar as senhas lá com as empregadas dos pavilhões, o amarelo, o vermelho, o verde. Na nossa escola era assim. Okay. O que é que eu fazia? Os meus colegas pagavam 1,5€ cada senha para almoço. Então, uma vez fui aos chineses, comprei blocos com essas cores todas e comecei eu a passar-lhes as senhas. Era só pôr o nome da funcionária de cada pavilhão e vendia-lhes as senhas por 1€. E depois eles iam almoçar à cantina e eu aproveitava e almoçava ao restaurante. O dinheiro eu. Pá, são negócios.
2: A renda patrão.
0: O Rubén acabar com. Pá, são negócios.
2: Ele do outro lado da rua negócios. A comer secretos de porco preto. E eu estou a comer aquela canja cansada da escola. Com douradinhos. Nem. Pá, os douradinhos da escola não tinham cor de douradinhos, meu. Na minha casa ficam tipo laranja, na escola eram brancos.
3: Ei, mas eram era tipo aqueles congelados.
2: Um branco amarelo claro, sabes?
0: Não, mas aquilo era douradinho mal passado, sabes? Yeah. Médio mal. Na costa do seu douradinho. Está feito, pá. Pronto, a seguir tens de fazer 500 douradinhos por dia.
2: Também é verdade.
0: Entretanto, apareceu aqui a Carol. Está muito feliz por saber que estás de volta. Disse, o Baldas voltou. Olá, Pedro.
2: Bem, o Baldas é insano.
3: Yeah. O Baldas.
0: Yeah.
2: O Baldas tira férias
3: coitadinho.
2: E foi trabalhar.
0: Sim, temos que conversar. Pedro, tu prometeste que ias lavar o carro da Carol.
2: É verdade. Yeah. Carol, nós temos mesmo que combinar isso.
0: Isso vai acontecer, Carol. Não te preocupes, ok? Está combinado? Pedro, vai lavar-te o carro de calções curtos com uma esponja.
2: Podes perguntar à Carol se eu posso ficar com o número dela para. Com o carro também.
0: Yeah, já podemos. Sim, podemos combinar isso entretanto. Não te preocupes, Carol. Prometido é devido. Apresento o Pedro. Vou lavar-te o popó. Para já, Olivia Rodrigo, com o Stupid Song. Vamos a isso.

0: Carol G, se é o teu super conhecido, estás na Cidade FM. Bom dia, este é o Acorda. Está a ficar complicado para ti, Pedro. Muitos ouvintes a pedir que laves o carro deles também. Deviam estar cá no dia em que lançámos o moto.
1: Pois, estamos todos procura... no Algarve de férias.
0: Pois, é provável, já. Estivemos à procura do carro mais sujo entre o auditório da Cidade FM e o Pedro decidiu lançar a proposta. Se houver um carro particularmente sujo num raio de 20 km à volta da rádio, ele oferece-se para o levar. E quem deu passo à frente com o seu carro, nem está assim tão sujo, digo já, olha, não vais ter muito trabalho, foi Carol.
1: Ok? Portanto, já lhe mandei mensagem, vamos combinar isso.
0: Amém? Agora, a trilha sonora perfeita para levar qualquer carro, podes encontrá-la no Rail. Sim, senhora. Música, podcast, rádio.
1: Vou procurar para ver se há mesmo.
0: Que é música para lavar carros? Será que há?
1: Ou pelo menos para fazer alguma tarefa. Deve haver. Vou procurar. Podes ir falando do Rail.
0: Há playlists específicas no Rail. Escreve-se R-A-Y-O. Para além de podcast como Podcast Acorda. Também a malta do Tarde Livre está por lá. Terapia de Segunda. Já, sim, senhora. Podes encontrar os podcasts nas nossas rádios irmãs, tias, avós. Listas de reprodução. 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Corail. Está tudo aqui, Pedro.
1: Nada disso. Nada Mas disso. Há a jantar com amigos, se vocês quiserem.
0: Ah, não, por acaso é bom. Yes.
1: Por acaso é bom.
0: Consegue espreitar o que é que tem?
1: Olha, tem muita cidade latina.
0: Sim, senhor.
1: E tem muito de uma rádio lá de baixo chamada Semuda FM.
0: Ah!
1: Faz todo sentido.
0: É uma maravilha. Para já, mas tu é com este aqui. Conexões máfias já a seguir vizinhos em Casara para esquecer. Na coin.

0: Casar é para esquecer. Vizinho, estás na Cidade FM, bom dia. Este é o Acorda, sou Arthur Simões, comigo Pedro Góias e Joana Miranda. Ontem a nossa produtora, a Margarida, estava a olhar para a lista já vasta de jogos de Acorda e de repente comentou que nunca nos viu a jogar ao Inspetor 5 Estrelas. Margarida, não vais ter de esperar mais.
1: Oh, sim.
0: O Inspetor 5 Estrelas chegou. Já agora, sabes alguma coisa deste jogo, a produtora Margarida?
2: Sei pouco.
0: Só pelo nome, consegues chegar lá?
2: Não.
0: Okay.
2: Não, eu diria que era alguma coisa relacionada com vocês darem uma
3: pontuação.
2: Sim, de se a pessoa foi boa em algum.
1: Ora, não tem nada a ver.
2: Não, então.
0: Margarida, estás...
3: A pontuação não é.
0: Não, a pontuação está certa. Quadradamente errada. Então é assim. Vais ficar a conhecer o Inspetor 5 Estrelas e quem não conhece vai passar a conhecer também. É um jogo muito simples. Será que consegues adivinhar um sítio só pelas críticas no Google Maps?
2: Ah, boa.
0: Obrigado. É tão simples quanto isso. Portanto, nós partilhamos críticas do Google Maps e o objetivo é adivinhar que sítio é que estamos a falar. Pode ser um edifício, pode ser um monumento. Às vezes pode ser um país até. Sempre com os ouvintes, através do nosso WhatsApp, 911-911-978. Pedro, tu adoras este jogo também?
1: Eu gosto muito deste jogo.
0: Queres começar?
1: Posso começar. Então, tenho aqui, o Trent deu uma estrela e disse: aparência brega, preços exorbitantes, custa 12€ para entrar. Do lado de fora, espero ser extorquido pelos motoristas de tuk-tuk. No geral, uma experiência horrível e incrivelmente cara.
0: Ok, Lisboa então.
3: Ok,
1: Mas não, disse que eram preços exorbitantes, disse que custava 12€ e depois disse que era incrivelmente
3: agora
1: caro.
3: Agora também há muitos tuk-tuk sem Sintra, portanto não sei. Aparência brega por dentro.
0: Aparência brega.
3: 12€ para entrar.
0: Mas acho que ainda não temos o suficiente.
3: Castelo dos Mouros.
1: Não. Vou dar mais umas. Então, pode ser esta. O Subin disse: lugar super estimado. Ele escreveu separado, portanto eu não sei se é subestimado ou se está superestimado. Ficam com esta que é meio dúbia.
0: Eu acho que é subestimado, mas sim, ok.
1: Não vale o preço nem o esforço, pois não está bem conservado e nem sequer foi pintado. Parece muito mais deteriorado do que nas fotos de propaganda. Só causa engarrafamentos e dificulta a vida de todos os moradores da região.
3: Engarrafamentos? Só causa engarrafamentos.
1: Mas
3: pensa ao amor.
1: Não. Em contrapartida, a Andrea disse, deu 5 estrelas e disse: ótima visita, as críticas que vi antes da visita deverão todas ter sido escritas em época alta. Em época baixa, é um dos sítios mais lindos de Lisboa.
0: Pronto, ok, é Lisboa então. Mas brega por dentro? O que é que será brega por dentro?
3: E empata o trânsito? Custa 12 euros para entrar.
0: Custa 12 euros para entrar, ok.
1: E empata o trânsito, pelos vistos.
0: 911-911-978. WhatsApp da Cidade FM.
3: É um museu.
0: É um museu?
1: Não vais dar nada.
0: Não vais dar nada, ok, muito obrigado. Será? Pá, mas peraí. O quê? O Castelo São Jorge? Será?
3: Já
0: não.
3: Disse.
0: Não, já disseste, desculpa.
1: Não disseste os muros.
3: Ok.
0: Não, o Panteão.
1: Não,
3: para
0: ok, 12 euros para entrar. Não.
1: Olha, diz aqui que o Pete disse que os ônibus para subir eram lentos porque tudo vira um engarrafamento enorme.
0: Tudo vira um engarrafamento. Por exemplo, dizem aqui, Mosteiro dos Jerónimos. Não, é prega por dentro, pois não.
1: Quer dizer,
0: mas essa é uma opinião, não é? É uma crítica.
1: É pá, eu tenho aqui uma que tenho medo que ajude demais.
3: Diz lá.
1: A Rita deu 4 estrelas e disse: saí de um conto de fadas, pena as filas enormes.
0: Ok, estamos em Sintra?
3: Já sei. Palácio da Ajuda.
0: Não, Palácio da Pena.
1: Let's go.
0: Joana!
3: Brega por dentro!
1: Também não percebo.
3: Loucura!
1: Mas olha, há aqui uma boa que é a Cláudia G, que disse só: o café tinha opções bem ruins para um palácio. Batatas fritas, barras de cereais com chocolate e sanduíches emboladas por 7 euros.
0: Que estás à espera num palácio?
1: Ela estava à espera de comer à mesa com os reis.
0: Ok.
3: Está a haver um problema de trânsito em Sintra.
1: Não, é surreal, toda a gente fala disso aqui. É engarrafamentos e tuk-tuks e autocarros e tudo mais.
3: Os locals é que passam mal.
0: Ok, faz sentido. Quando falaste, eu achei que era um sítio quase no meio da estrada, percebes? Era ele o sítio que estava a causar o engarrafamento. Não, ok, está bem. Pronto, mais um caso desvendado. Percebeste, produtora Margarida?
2: Percebi.
0: É mais ou menos isto. Daqui a pouco, eu tenho a minha, a Joana tem a dela. Vamos jogar ao Inspetor 5 Estrelas para já. Rain Dance Tenf com Thames aqui agora. Só se quiseres. Bom dia, boa viagem. 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

0: 25 de Abril, Luna Johnny com o Plutónio. Estás na Cidade FM. Bom dia. Daqui a pouco vamos jogar ao Inspetor 5 Estrelas.
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0: Para bem! O Inspetor 5 Estrelas. Eu queria só... E alguns ouvintes apontaram isto também. Ir buscar aqui o entusiasmo na voz da nossa produtora Margarida quando eu lhe expliquei o jogo.
5: Ah, boa.
0: Por si mesmo.
6: Obrigado,
5: que estava, a Margarida é da minha família.
0: Eu estava num date a falar do meu emprego. Pá, e nós lá de vez em quando fazemos um jogo em que só com base em análises do Google Maps tens de adivinhar o sítio.
5: Ah, boa.
0: É muito fixe, a malta.
6: Essa motivação é muito boa, Margarida.
0: Os ouvintes adoram. Ora bem, Joana.
5: Muito bem, então, eu acho que a minha vai ser um bocadinho difícil.
0: Não.
5: Mas vocês são.
6: Ok.
5: Vocês são homens perspicazes. O Miguel Paulo.
0: Boa.
5: Dá uma estrela e diz: uma pessoa a atender não se pode. Pois só aceita um pré-pagamento.
0: Não se pode.
6: Não se pode.
0: O quê?
5: Não se pode. Uma coisa que eu não posso dizer.
0: Então é um sítio onde pessoas vão atender.
5: Pois só aceitam um pré-pagamento.
0: Ah, ok.
6: Pré-pagamento.
0: Portanto, deve ser um sítio com elevado.
6: É bomba de gasolina aqui de baixo.
0: Será que
5: não?
0: É? Não, ok. Já pedi. Ok, próximo.
5: Ok. O Sucena Matos diz, dá 4 estrelas e diz:
0: ah, gostou.
5: Faz sempre parte da minha tradição passar por aqui.
0: Ok, pronto, sítios para onde o Sucena Matos passa. Deixa eu pensar. Como é que eu te quero lá? Ok, é um sítio.
5: E vai sempre tomar um cafezinho.
0: Ok, então não é propriamente.
6: Mas eu acho que é uma estação de serviço. Ou uma bomba de gasolina.
0: Sim. Será que é?
5: O Pedro Carneiro dá uma estrela e diz: zero vontade de trabalhar dos funcionários.
0: Epá, mas isso é uma estação de serviço. Nada, pá. Como é que é suposto eu adivinhar que sítio é? Só com base a... Bom, tenho um funcionário e a...
5: Epá, eu adorei este do Dimas, que é...
0: Dimas.
5: A equipa é surda. Eu tento vir aqui para comprar cigarros e a equipa não é capaz de mais. É triste.
0: Qual a equipa?
6: Isto tem que ser uma bomba de gasolina, porque falam em pré-pagamento, em cigarros...
0: É uma bomba de gasolina?
6: Não, é uma estação de serviço, não é?
5: Ok.
0: É uma estação de serviço?
6: É. Claro que é. Tu não ouves essas coisas?
0: Pá, que estupidez.
6: Mas espera.
5: Eu gostei do Lucas Santos, que disse assim... Dá uma estrela e diz... Manuela Ferreira, não gostei do atendimento.
6: Seixal.
5: Não.
0: Ai, mais alguma coisa? É que assim, é um bocado, difícil, Joana.
5: Eu acho que vocês. Epá, há uma pessoa que diz que é tradição ir lá. Eu achei que esta ia dar.
0: Que é tradição? Como assim?
5: Sim. É tradição ir a este sítio.
0: É tradição.
6: Há uma em Alvar, as pessoas param em Alvar. Param em Óbidos, também há uma em Óbidos.
0: Epá, não vamos estar aqui a dizer todas as estações de serviço do norte a sul do país.
6: Mas deve haver alguma...
5: Olha, dá 3 estrelas e o nível geral é bom.
0: Joana, isso não me dá nada!
5: Mas é que eu disse que era difícil.
0: Não é difícil, é só impossível.
6: É mais para o sul do país, não é?
5: Ai, eu com a geografia não sou muito boa. Epá, mas é mais para cima.
0: Pode ajudar, por favor.
5: Obrigado.
0: É mais para cima. Em relação ao quê?
5: É para cima.
6: É a estação de serviço de Pombal?
5: Não, mas está perto em clássico.
6: Está perto em clássico?
0: Em clássico?
5: É uma clássica.
0: É uma clássica?
5: Tipo, até eu que não ando de carro sei que é uma clássica. É a que toda a gente gosta mais. Mas aqui no, nas críticas toda a gente está a dizer mal das casas. Não é clássico? Não faz sentido o que eu estou a apresentar?
6: E é para cima?
5: Sim.
0: Temos mais um minuto nesta ronda.
5: É quando vais para o norte.
0: Não, às vezes vais para o sul e podes parar aí também, não é? Se és do Norte.
5: Sim. Oh, Arthur, para, estás tão mau.
6: É da A8, certeza.
0: Galhada, dizem aqui.
5: Não.
6: Ah, Aveiras.
5: Certo!
6: Ah!
0: Obrigado, Patrícia, está bem, ok, sim, certo, certo.
5: Quando está a um clássico.
0: Ok.
6: Quilómetro 44, é o quilómetro 44, mas...
5: Não é um grande monumento português.
6: Pois é, Estação de Serviço de Aveiros, é verdade.
0: Está bem, sim.
5: Ah,
0: claro.
5: Então e agora?
0: Eu não acredito, tu foste buscar a Estação de Serviço de Aveiros.
5: Mas não é um grande clássico.
0: Suponho que sim. Não sei, sei lá. Eu não gostava lá.
6: Eu gostei. Muitos parabéns.
5: Eu sabia que tu ias gostar, Pedro.
6: Foi muito bem feita.
0: Bem, já retomamos o Inspetor 5 Estrelas, mais daqui a pouco. Ainda há mais uma ronda. Bem, agora o nosso WhatsApp é só malta ajustar as estações de serviço. É da Aveiras, malta.
6: É da Aveiras, é.
0: Esse clássico incontornável. Antoine!
6: Antoine Estarreja.
0: Não, olha, parabéns à Patrícia. A Patrícia disparou e acertou na mus. Nem teve que pensar muito no assunto. Para já veio. Talvez você precise de mim. Logo depois, calema com Dilcinho.

0: Acaba tudo, aquele é o meu condilzinho. Estás na Cidade FM, bom dia. Este é o Acorde, eu sou Arthur Simões, comigo Pedro Gaias e Joana Miranda. Vamos rematar este Inspetor 5 Estrelas. E acho que... achamos que é lá rápido. Tem aqui uma ronda fácil. 911-911-908, WhatsApp da Cidade FM. Quer dizer, eu acho que é fácil. Ora bem, então é assim. Uma estrela, não há Wi-Fi, não há café, não há nada. Tentei chamar um Uber, não encontrei nenhum carro, um raio de 160
1: km. 160 km é imenso.
2: Serra de Sintra.
0: Não.
1: Não, não, não.
0: Não, nem por isso. Uma estrela. O meu protetor solar misturou-se com areia, desconfortável. Odiei. Alguma teoria?
1: Não, primeira...
2: ilha...
1: Não, 160 km é imenso, pá.
0: A Amélia diz, estava muito quente, nem sequer havia ar-condicionado nem camas de hotel. Esperava mais, uma estrela.
1: Lê lá a primeira de novo. Se não tivesse à mão.
0: A primeira, não há Wi-Fi, não há ar-condicionado, não há nada. Tentei chamar um Uber, não há nenhum no raio de 160 km. Estas, pronto, enfim, são críticas traduzidas.
2: Ilha,
0: portanto,
2: do Pesqueiro.
0: É sempre difícil. Não, não, não. A Mariana! A Mariana disse, não gostei. Muito empoeirado e quente.
1: Muito empoeirado e quente.
2: É tudo, Sara!
0: Joana? Está certa, sim, senhora!
3: Vai dar bom.
0: Yeah, deve estar.
1: Yeah. Está assim algo grande, né?
0: Yeah, o que mais me preocupa é... pronto, há pessoas que claramente estão a gozar. Mas claro, há malta que eu não sei até que ponto é que não foram para o Saara à espera de mais.
1: Foram.
0: É, não é?
1: Tenho a certeza.
2: De banquinhas de marcas.
1: Eu tenho a certeza.
0: O lugar é muito quente. Aconselho o proprietário a instalar ar-condicionado. Ah. Aqui alguém disse que fez todo um texto sobre ter sido raptado e não sei o que mais e ter sido deixado no meio das dunas e depois.

0: Disse, ah, acabei de encontrar um oásis, 3 estrelas. E depois voltou, ah, editei, afinal era só uma miragem, 2 estrelas.
1: Ah, que giro.
0: Não gostei muito.
2: Boa piada.
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0: C'est la vie, Richie Campbell com Plutónio. Estás na Cidade FM. Boa viagem. 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É o Show Me The Money com... Peraí, as vozes na minha cabeça, porque é que estão... Começaram a dizer... Começaram por dizer dinheiro e agora estão a dizer 6-7. O que é que se passa?
1: Dinheiro.
0: Ok, está a ficar desconfortável só agora.
1: Vai já via, desliga a rádio. Vamos ouvir música agora.

0: Solo, DJ Malvado, estás na Cidade FM, bom dia. Eu sou o Arthur Simões, comigo Pedro Góias e Joana Miranda. E este foi o Acorda. Muito obrigado por ter estado desse lado. E malta, eu estou a olhar aqui para a grelha.
1: A Dona Grelha.
0: A Dona Grelha. E é impressão minha ou temos pela frente um dia perfeitamente normal? Eu não acredito.
2: Yeah!
0: Portanto, acorda.
1: Boa,
0: e
1: adoro dias comuns.
0: O trio está de volta. A partir das 11, Maria Morango. Hey!
1: Nice!
0: Bem-vinda de volta. Às 4, Tarde Livre com Catarina Silva e João Miguel Costa. E depois à noite, Beatriz Pinto.
1: Uau, nós somos mesmo a única rádio a trabalhar em agosto. É impressionante. Ninguém trabalha mais do que nós.
0: Não, business.
2: Sejam fiéis a quem vos é fiel.
0: Pois. As usual, exatamente. Nós voltamos amanhã, a partir das 7. Daqui a pouco ficas bem acompanhado. Ela chegou às 8 da manhã, portanto está preparadíssima.
1: Sim, sim, sim.
0: Maria Morango, contigo. Já a seguir. Até lá. Tchau.
1: Tchau, tchau.
2: Bye.
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Com o pôr do sol a arrancar esta terça-feira. Olá, meu nome é Maria Morango e estou de regresso das minhas férias de verão e temos tanto, mas tanto que falar e contar também. Aliás, a começar pela minha voz, não é verdade? Que vem assim um bocadinho rouca porque estive num festival de música e já vamos falar sobre ele. Não esqueças que nesta hora temos o nosso shot de música. Hoje vai ser dedicado ao eclipse que aconteceu a semana passada, portanto, é ficares comigo até às 4 da tarde. Agora segues viagem com as Hendrix. Esta aqui é Golden.

Latina com o Lucas Maia. Última dança, esta que pudemos ver e ouvir ao vivo no Festival Marmequer, que aconteceu este fim de semana em Portimão. A nossa Catarina Silva, Pedro Goias e Leonor Filipa andaram por lá. Há muitos conteúdos nas nossas redes sociais, inclusive uma invasão ao palco do Kikizote. Portanto, se fosse a ti, passava por lá. Agora ouves mais alto, Shakira e Burna Boy. É a Dadai na tua Cidade FM.

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0: Foram os Manos Calema com Amar pela Metade na tua Cidade FM. Já sabes que eu estou de regresso e também por isso regressa a minha hora favorita do dia.
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0: E claro que o show de música de hoje tinha que ter alguma coisa em comum com as minhas férias de verão, não é bem? Por isso mesmo, o que é que o eclipse que aconteceu a semana passada e os vampiros têm em comum? Sabes aquela sensação de voltar de férias e ainda estás meio com a cabeça noutro sítio? Pois bem, no meu caso, a minha cabeça ainda está no norte de Portugal. Isto porque desde há 5 anos que fecho sempre o meu verão da mesma forma, no Festival Paredes de Coura. Pois bem, é a tradição e isso não se discute. E este ano o festival superou-se a ele próprio porque aconteceu uma coisa que eu nunca tinha visto num festival de música. Aliás, quase nunca vi. A última vez que vi isto foi em 1999 e falo de O Eclipse. Juro que ver este momento rodeada de amigos num parque de campismo, num festival de música, foi completamente mágico. E quando estava rodeada da minha grupeta, decidimos pôr uma canção que provavelmente tu conheces, ou que os teus pais provavelmente já te mostraram, que é Total Eclipse of the Heart, da Bonnie Tyler, ela que faleceu até há pouco tempo. Só que esta música tem um segredo que esconde aqui por detrás desta música, um segredo negro, literalmente, e prometo que te vou contar tudo sobre esta música. Mas antes disso também, e de falarmos sobre este show de música, quero saber onde é que tu viste e com quem viste O Eclipse. 911-911-978 é já a seguir que chega o show de música sobre esta lua mágica. A chegar tens Olivia Rodrigo, ela que eu tenho a certeza que também adorou este fenómeno da natureza.
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0: Vizinhos com um pobre ex-namorado na tua Cidade FM. Continuamos então no meu momento favorito do dia.
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0: Ora, pois bem, hoje o momento do Shot de Música tem a ver com eclipse e vampiros. O que é que eles têm em comum? Mas antes disso, deixa-me voltar a esse momento, o dia que vi o eclipse com os meus amigos, e imagina este cenário. Eu, com um grupo de 10 pessoas, tendas à nossa volta, mais uma caravana, o céu a escurecer à meia da tarde, eclipse total e esta música a dar. Provavelmente tu conheces esta música devido aos teus pais e por isso mesmo aqui vai Total Eclipse of the Heart da Bonnie Tyler.

esta música. Perfeito ou não? Se isto não é a melhor música para se ver o eclipse, isto foi tão especial. Perfeito, é perfeito, não é? Ora, pois bem, entretanto, no meio disto tudo, claro que tivemos que ir à procura de mais coisas sobre esta música e termos um shot de música diretamente no festival. Esta música foi escrita por Jim Steinman, que criou originalmente para um musical baseado no Nosferatu. Nosferatu, exatamente, o vampiro mais icónico do cinema, que pertence a um musical que se chama Dance of the Vampire. Quem deu voz a esta canção foi a nossa Bonnie Tyler, que fala sobre, no fundo, a escuridão e o poder do lugar dar luz a estes sítios. Turn Around Bright Eyes pode literalmente ser um vampiro a chamar alguém pelo escuro. Também descobrimos, entretanto, que esta rainha faleceu este ano e faleceu em Portugal, no Algarve, no dia 8 de julho, o que tornou então este momento ainda mais icónico. Às tantas, olhámos para a lua a achar que era a Bonnie e nós, os vampiros. Foi mesmo muito especial e ver estes fenómenos da natureza com os nossos amigos torna tudo ainda mais especial. A triste notícia é que todas as pessoas que estão no planeta Terra nunca mais vão ver um eclipse, porque só acontece daqui a 60 e tal anos. Portanto, quem viu, viu, quem não

e ninguém me tira a ideia. Eu tenho a certeza absoluta que o Bad Bunny escreveu esta canção depois de ter ido de férias. Ou seja, regressou e escreveu. Porque o sentimento que eu tenho pós-férias, que é o agora, é que eu sinto que tenho muitas poucas fotografias e vídeos das minhas férias. Eu gostava mais. Devia ter tirado mais fotos. Mas pronto, estou de regresso à Cidade FM e muito feliz por voltar a estar aqui diariamente contigo até às 4 da tarde. E por isso mesmo dedico-te esta. I Adore You, do Jelly Topic.

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Cantores na tua Cidade FM, mas posso dar-te muitas dicas de amiga, que é já a seguir que te trago uma relativamente ao uso do telemóvel e também sobre acampar. Portanto, fica desse lado. Segues agora a viagem com uma das minhas favoritas, é a

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desligada de tudo. De redes sociais, de WhatsApp, de tudo. Sem estar constantemente a ver o que é que se passava, e tenho a dizer que foi maravilhoso. Eu não sabia que precisava disto e eu acho mesmo que, se conseguires, tenta fazê-lo. O mais estranho é que não senti falta nenhuma, tenho mesmo a dizer, e precisava mesmo destas férias, de sair de tudo, desligar da rádio, televisão.

as tuas refeições entre os dias. Faz tipo uma espécie de, como é que eu tenho a dizer, um menu para os dias de férias e faz as compras com antecedência. Aliás, melhor ainda, eu até diria para encomendares as compras já para serem entregues diretamente na tua casa de férias. Assim, é só chegas e arrumas tudo o que lá está. Não tens aquelas confusões todas do supermercado. Eu acho isto fantástico. A terceira é levares uma cadeira para a praia.

0: 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E agora tens quem? Tens o Plutónio a chegar. Eu não sei daí.
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1: Continuas com a tua bestie Maria Morango até às 4 da tarde e hoje na tua dica de amiga continuamos a falar sobre melhorar as tuas férias de verão caso ainda vás de férias. Já falámos sobre tentar largar o telemóvel, falámos sobre organizar as comidas e refeições e compras com antecedência e também conforto na praia. E por falar em praia, temos de falar sobre uma coisa. Ou pessoas que deixam os guarda-sóis espetados na areia e vão embora, o que é que vocês estão a fazer? Que ideia é essa de deixar o guarda-sol a marcar lugar na praia? Isto não se faz. Já a Rebeca Caldeirão uns dias tirou uns guarda-sóis de lá e fez ela muito bem. Não deixem os guarda-sóis a guardar os vossos lugares na praia. Se vai embora, vai embora. As outras pessoas também querem um lugar bom na praia, não é? Vamos lá ser civilizados. Entretanto, já começámos a receber dicas dos nossos ouvintes. A Joana Pinto diz: olá Maria, olá Joana. A minha dica de amiga é: levem sempre um saco com coisas que normalmente nos esquecemos, como carregador, powerbank, medicamentos, sacos para a roupa suja. Isso é muito importante e dá-nos sempre um grande jeito. Façam listas com antecedência. Olha, Joana, tens sempre razão. Eu esqueço-me de imensas coisas. Este ano também organizei uma espécie de uma lista e foi realmente muito mais fácil e não me esqueci rigorosamente de nada. Já o Eduardo diz: Maria, a minha dica é não marcar nada para o primeiro dia de férias. Nada. É chegares e ficares deitado na cama e descansar e depois lá começas as tuas férias de família. Olha, não podia concordar mais, Eduardo. Às vezes temos aquela... Ai, agora até me engasguei. Temos aquela pressa de começar logo as férias e também sabe bem relaxar. Olha, eu não podia concordar mais com isto. Eu gostei muito também de fazer isto este ano. 911-911-978. Continuem a enviar as vossas dicas para o verão.

para facilitar as pessoas, os sortudos que ainda vão de férias. Agora segues viagem com The Weeknd, Take My Breath, Take My Breath. Ele que estará em Portugal daqui a uns dias.

0: tua Cidade FM. Continuas comigo, Maria Morango, até às 4 da tarde. E já a seguir que chega a nossa revista Maria Morango, que vai falar sobre o casamento do ano. Fala de Cristiano Ronaldo e Georgina Rodrigues, que casaram a semana passada. E é já a seguir que te vou contar tudo, tudo, tudo, tudo sobre este casamento. Segues viagem com Richie Campbell e Plutónio e Celavi. Richie Campbell, que já cantou para Cristiano Ronaldo quando o próprio fez antes. Não sais daí.
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1: E arrancamos então com a nossa revista Maria Morango e desta vez sobre o casamento do momento, não é verdade?

contrário do que toda a gente estava à espera, de ser uma grande festa na Arábia Saudita, ou até lugar não sei quantas ilhas da Madeira, com passadeira vermelha, toda a gente convidada a chegar em jatos privados, olha, foi tudo ao lado. Aliás, como é um clássico de Cristiano Ronaldo, não é? Dar a reviravolta ao jogo. A cerimónia foi muito privada e é já a seguir que eu te vou contar tudo sobre este casamento. Onde foi? Quem lá esteve? O que é que eles vestiram? A Vogue já partilhou todo um artigo sobre isto. Aliás, sou eu agora a capa da Vogue.

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1: Continuas com a tua Maria Morango na nossa revista Maria Morango, hoje sobre o casamento de Cristiano Ronaldo e também de Georgina Rodrigues. Vamos ponto por ponto e parte por parte, porque há muita coisa sobre esta fofoca. Ora bem, vamos começar pela localização deste casamento, porque há aqui uma reviravolta. O casamento foi mesmo na sala de estar da mansão da casa deles em Cascais, da nova casa, sim. Aquela sala onde todos os dias a família Rodrigues Ronaldo toma o pequeno almoço, almoça e janta todos os dias. A própria da Georgina disse que queria que fosse assim, muito intimista, e que fosse só a família. E quando digo que é só a família, é literalmente só a família próxima, porque só estavam os 5 filhos. Estava o Cristiano Júnior, os gêmeos Mateu e Eva, a Alana Martina e a Bela Esmeralda. E foi só isso. Depois da cerimónia, o casal pegou nos filhos e foram até ao Santuário de Fátima receber uma benção. Isto porque Georgina Rodrigues é devota a Nossa Senhora de Fátima a toda a hora. E por isso foram todos até lá, tiraram as fotografias com o avô, que também em Fátima, e voltaram para casa. Agora, vamos falar sobre os looks, porque os looks são muito importantes e são a cereja no topo do bolo. Isto porque a Vogue publicou as fotografias exclusivas e também o vídeo oficial, portanto podem passar pelo Instagram da Vogue para ver mais tarde. E sabem o que é que o casal vestiu? Total look Gucci. E porquê Gucci? Perguntas tu. Porque foi na loja Gucci em Madrid que Cristiano Ronaldo conheceu a Georgina quando ela lá trabalhava. E por isso a família inteira, os 5 filhos e eles, estavam vestidos de Gucci, tudo feito à mão, que o papá viu que a marca fez para eles. Isto sim, para mim, é ter classe e fechar com um grande... É dar um círculo, não é? Fechar... Ah, como é que se diz? Agora esqueci-me da expressão que queria dizer. Fechar um ciclo. Era isto que eu queria dizer. Pronto. Já sabes, para mim isto foi muita classe, mas também quero saber a tua opinião. Achas mais romântico um casal ter um casamento mais pequenino e intimista, ou para ti é necessário dar um festão com os nossos amigos e familiares mais próximos? Quiçá eles ainda vão dar essa festa, não é verdade? 911-911-978, partilha comigo um casamento mais intimista ou um festão. Amanhã a tua revista Maria volta com mais coisas. Agora ficas com uma mulher que também casou este ano, uma diva, Dua Lipa com Megan Thee Stallion.

esta canção dedico a todas as pessoas que voltaram de férias. Bad Bunny com Devi, tirar mais fotos na tua cidade FM. Continuas com a tua bestie Maria Morango até às 4 da tarde, agora com Kalema e Delcinho. Esta

Na tua Cidade FM, estás comigo, Maria Morango, e é já a seguir que te vou dizer como é que podes ganhar muito, mas muito dinheirinho. Olha, dinheirinho que dá para alugar um jet ski nas tuas férias de verão. Agora segues viagem com Pedro Sampaio e Melody.

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1: E continuas com a Maria Morango, a tua bestie que te dá fun facts de música, fofoca e também muito dinheiro. 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

0: 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O meu nome é Maria Morango e é já a seguir que te vou dizer como é que podes rir muito. Portanto, é ficares desse lado. Agora quem te faz companhia são os teus artistas favoritos. Eu não sei daí.
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5: E como prometido é devido, há pouco disse-te que te ia pôr a rir. Na verdade, não vou ser eu que te vai pôr a rir, mas sim o nosso Kiko Isote. Na verdade, ele atuou esta passada semana no Festival Mar Me Quer. 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Podes ver tudo nas nossas redes sociais, tanto no Instagram como no TikTok da Cidade FM. 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Tudo isto no nosso canal do YouTube, portanto é só passares no canal do YouTube da Cidade FM. Se vais de férias, tens muitos episódios para te pôr a par com Ana Sofia Martins, com César Mourão, as irmãs Patrocínio. Portanto, há muitos episódios para ver. É literalmente passares no nosso canal do YouTube. O meu nome é Maria Morango, estou contigo mais uma horinha e pouco. Portanto, é também ficares-me a fazer companhia neste meu regresso depois das férias, para custar menos.

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são os amigos Missy Miles e o Wet Bad Gang. Acabaste de ouvir a Online na tua Cidade FM. Continuas comigo, Maria Morango, até às 4 da tarde. Por isso, mais um bocadinho. Mas logo a seguir, quem te faz companhia é a nossa Catarina Silva e o João Miguel Costa. Hoje, finalmente, temos os nossos painéis completos. A Cidade FM é a rádio que mais trabalha. Ninguém está de férias em agosto.

tua Cidade FM, mas há quem não esqueça casar. Falo de um casal internacional muito conhecido que está em Portugal. E é já a seguir que te vou dizer quem é que são. Agora segues viagem com o Bad Bunny. É David Tirar Mais Fotos para ouvir mais alto.

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1: Continuas comigo, Maria Morango, só mais um bocadinho. Às 16h, já estou de saída, mas agora trago fofoca e de boa. Não é que, para além dos casamentos estarem de moda, Portugal está a ser um destino para as luas de mel. Falo de Zendaya e Tom Holland, que estão neste momento em Portugal e ontem foram apanhados no café Teams, o mesmo café onde Rosalía esteve quando esteve em Portugal para as suas mel arenas. O casal esteve então neste estabelecimento e em que a fundadora Nikita Volkov falou com alguns meios de comunicação e disseram que o casal ficou cerca de 30 minutos, muito tranquilos os dois. Estiveram ali a falar, a tomar o seu matcha, tranquilos, pediram matcha e depois foram à sua vida, mas só para saberem que o casal anda por Lisboa. Portanto, se por acaso vires o casal, queremos fotografias obrigatórias no WhatsApp da Cidade FM. 911-911-978. E já agora, acho que devíamos ajudar aqui este casal com dicas de Lisboa. Portanto, envia para nós, que se conseguirmos falar com o casal, enviarmos as nossas dicas da Cidade FM para os melhores brunch de Lisboa. Não é só o da Maria Morango, que é o melhor brunch aqui da cidade. Vamos dar mais. Já estou quase a sair. Já a seguir vou-te trazer o meu histórico do YouTube. A chegar tens a Shakira com Burna Boy, é a Dai Dai, a canção do Mundial 2026.
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1: E cá estou eu de saída, mas já sabes que antes de me ir embora e de te entregar às vozes Catarina Silva e João Miguel Costa, sabes que te mostro sempre o meu histórico do YouTube. E desta vez a minha sugestão vem de uma artista que descobri há cerca de uma semana e meia. Na verdade, eu já a tinha visto, mas só agora é que fiz um mais um e percebi quem é que era.

Phineas, o irmão da Billie Eilish, e acabou de lançar uma música espetacular que é super viciante e o videoclipe está lindo de morrer. A música chama-se Stop the Wedding. Eu irei tentar fazer amanhã um shot de música para que tu possas saber tudo sobre esta artista e também falar sobre esta canção, mas o videoclipe está inacreditável. Se por acaso gostas de ABBA, Sabrina Carpenter, Chapel Run, esta música é mesmo para ti. Está um grande banger e está a ficar completamente viral no TikTok, portanto a minha dica de hoje é ires ver a canção no YouTube, no videoclipe de Stop the Wedding da Ashe, A-S-H-E, Ashe Stop the Wedding. Vai ver porque está inacreditável. O meu nome é Maria Morango, estou tão feliz de estar de regresso aqui à Cidade FM para o teu brunch mais icónico da cidade, no fundo. Voltamos amanhã a partir das 11 até às 4 da tarde. Agora ficas com a nossa dupla de milhões, com os dois malucos da cabeça, Catarina Silva e João Miguel Costa. Até amanhã, um grande beijinho. Quem te faz companhia agora também para ouvir mais alto é a Luana Santana com Morena. Um grande beijinho.

0: Olá! Boa viagem, uma ótima terça-feira. Como é que estamos aí desse lado neste belo dia 18 de agosto? Já cá estou eu, Catarina Silva, já cá está John Michael Coates e por isso...
1: Estou muito, muito alto!
0: Pois estás, estou muito alto.
1: Agora, peraí, agora estou a dar micro saltinhos a ver se isto vais.
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0: É que é engraçado, porque eu normalmente estou sempre muito alta nesta cadeira.
1: Yeah.
0: E eu apercebo-me, quando estamos a ver as gravações das câmaras, eu estou sempre muito corcunda, porque a secretária está tão
1: baixo. Pois é isso, meu.
0: A secretária está
1: tão... Por isso é que eu não posso meter isto tão, tão alto.
0: Imagina,
1: que...
0: yeah. Eu aqui na secretária, estou tão longe do microfone.
1: Yeah.
0: Ai, mas olha, queremos saber também quem é que está aí desse lado, nesta terça-feira, não é? Maravilhosa. Isto é completamente... Portugal está... É que eu ia dizer, Portugal está às moscas, mas não está. Portugal, as pessoas estão concentradas em zonas específicas do país.
1: Ou nas suas terras.
0: Exatamente.
1: Ou no Algarve.
0: Ou no Algarve, que é para onde as pessoas vão. É engraçado, porque eu, durante a minha infância toda, eu fazia sempre férias no Norte. Eu nunca fui tão time Algarve. Eu ia para lá, porque houve uma altura em que nós íamos para uma casa lá em Portimão, mas eu ia sempre para o Norte. Sempre.
1: Para, férias. Para o Norte de Portimão?
0: Tipo,
1: mesmo quando era em Portimão, é tipo, bro, está bem, eu venho para Portimão, mas qual é a zona mais a Norte de Portimão?
0: Exatamente. Não. Sempre ali para a zona de Viseu, Lamego, São Pedro do Sul, percebes? Régua. Eu adoro essa zona. Tipo, eu sempre fui para aí. Nunca fui tanto fazer férias no Algarve. Tu fazias?
1: Eu cheguei a fazer férias no Algarve, mas eu já disse aqui mais de uma vez, durante 10, 12 anos seguidos, as férias da minha família toda, não só do meu agregado familiar, mas de toda a minha família, era juntos no Gerês, num parque de campismo.
0: Boa, sempre. Pá. Isso é lindo também.
1: E pois depois os meus pais tentaram mudar, os meus tios tentaram mudar e nós, crianças, não permitimos. Foi tipo, não, vamos mudar para onde? Nós queremos estar aqui.
0: Ah, então é fixe, porque tu viveste Gerês antes de ser um influencer.
1: Ah, sim.
0: Tu vives Gerês.
1: Não, e mesmo quando os salmões eram de teclas, essencialmente.
0: Ah, pá! Não,
1: é tipo,
0: esquece.
1: É esse Gerês que eu estou a falar.
0: Isso é vintage.
1: É Gerês de tecla.
0: Exatamente. Eu acho que nunca fui ao Gerês. Tipo, Gerês Cascatas, Gerês Pedras, Gerês Nature. Estás a perceber?
1: Nunca foste mesmo?
0: Acho que não. Pá, acho que não. Não
1: eu
0: tenho...
1: acho que ias mesmo delirar.
0: Pois, eu também acho
1: tipo,
0: que sim.
1: Tipo, Gerês é.
0: É bonito ou não?
1: É da bom mesmo.
0: É que já me disseram.
1: Das melhores
0: isso.
1: zonas de Portugal. É, tens lá tudo.
0: Pois, pá.
1: Tens lá a natureza. Tanto natureza do ponto de vista dos verdes,
0: sim,
1: ou seja,
0: sim.
1: muita bolsa, muita montanha,
0: claro,
1: muito
0: claro.
1: Mato, tens vida animal, gira, muita boa água, no sentido em que é fria, mas é muito bonita,
0: okay,
1: muitas zonas bonitas,
0: okay.
1: boas barragens. Também tens a zona das águas quentes.
0: Ah, que fixe!
1: Sim. É bué da gira, pá. Gerês é mesmo muito completo, eu acho.
0: Eu nunca fui, pá. Gerês, acho eu.
1: Faltava
0: calhar...
1: talvez já uma água. Tipo, praia, tem muitas. Tens praia, pronto, falta mar, não é? No
0: sim,
1: Gerês.
0: Sim,
1: tens
0: sim,
1: praias
0: sim,
1: fluviais
0: é
1: só.
0: Exato, olha, estão aqui a dizer: Gerês é top. Estão aqui a dizer no nosso WhatsApp, o nosso Vanderson Pereira: tens de ir lá, Catarina, mesmo tua onda lá. Pois pá, eu nunca. Pá, como é que é possível? Agora estou a imaginar uma receber uma mensagem da minha mãe a dizer: eu não me acredito, uma pessoa mata-se a trabalhar para te levar aos sítios mais bonitos e tu não te lembras que isto acontece muitas vezes.
1: Ah, achas que pode ter acontecido
0: já
1: tu ires ao Gerês e não saberes?
0: Mas também disse aos meus pais: foi antes dos 9, não conta. Não me lembro.
1: Não, apagou.
0: Apagou
1: e apagou pelo motivo simples, é a questão de armazenamento, não é?
0: Exato.
1: Entra tanta coisa nessa cabeça todos os dias
0: não,
1: que tem que se apagar para trás.
0: Pelo menos, não é? Para dar para viver.
1: Claramente.

0: Silva comigo, João Miguel Costa, já sabes, esta é a tua tarde livre.
1: Das 4 às 8 tens tarde livre com Catarina Silva e João Miguel Costa.
0: E também os nossos fantásticos ouvintes estão aqui e também o nosso Tiago, atenção, o nosso produtor, que continua aqui, ainda não desistiu de nós. É importante também lhe dar aqui um pequeno shout-out, não é? Porque ainda não desistiu de nós.
2: Sim.
0: Se bem que é o trabalho dele.
3: Pois, eu ia dizer, não sei se ele tem muitas hipóteses.
0: Achas que se lhe dissessem agora, preferes ir para a praia, toca a tarde livre, achas que ele dizia praia?
3: Acho que não. Eu acho que ele dizia praia a chover.
0: Ele até se está a retirar do estúdio, mas olha, não é o único. Temos também aqui os nossos ouvintes, o nosso Samuel, que está sempre cá, a Catarina e João. Buenas, espero que estejam bem. Cá estamos ligadinhos.
3: Como é que é?
0: Estamos, sim senhor, por acaso estamos. Temos também o nosso João Ferremau a dizer: boa tarde, grandes trabalhadores do aço. A minha lua de mel foi no Jerez. Olha, cá está.
3: Muito
0: olha,
3: giro.
0: Bonito e romântico, diria até.
3: Exatamente.
0: Exatamente. Temos também aqui o nosso Josie também a dizer boa tarde. Temos aqui vários ouvintes no nosso 911-911-908. Por isso.
3: Uma boa tarde a todos. É. Eu estou com uma tarde média. Estou com muita. Estou com muitas dores no corpo.
0: Tadinho.
3: Estou com algumas dificuldades do ponto de vista do sono.
0: Ok.
3: E posso explicar tudo a seguir.
0: Estás mesmo tentando a piada. Tipo, este é o melhor personagem que já trouxeste até hoje. Yeah.
3: Eu vou explicar a seguir tudo o que é que me está a atormentar. Porque quais foram os erros cometidos.
0: Ok, boa.
3: Erros cometidos no passado recente, nomeadamente ontem. E que podem ter boicotado completamente a minha noite de sono. Podem ter boicotado o meu dia sossegado de hoje.
0: Nós queremos aprender contigo, João. Também.
3: Yeah.
0: Aprender com os teus erros para não os cometermos também, está bem? E atenção, que o João hoje está todo de linho. Atenção, eu queria muito dizer isto.
3: Estou todo alinhado mesmo.
0: E estás bem, pá, estás bem. Estás bem.
3: Cheio de linho.
0: Por enquanto, Ellie Bedin com o seu Easy to Fall in Love. Logo depois, Richie Campbell. Boa viagem!

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1: Boa viagem, estás a ouvir a tua Tarde Livre?
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0: jogar futebol, no dia a seguir fui fazer cardio para o ginásio.
1: Oh.
0: Porque estava com vergonha da forma física que eu tinha apresentado no futebol.
1: Não me acredito.
0: Sério, tipo, estava mesmo tipo, não, como é que eu cheguei aquilo, como é que eu fui assim tão mal, amanhã vou para o ginásio fazer cardio. Durou dois dias, mas fui. Depois voltei à minha musculaçãozinha sossegadinho, correr cansa.
1: Sim. Mas, verdade.
0: A seguir, ontem ia jogar e pensei, eu tenho mesmo que ter boa performance. Saí aqui da rádio um bocado cansado e pensei, eu não posso ter a performance que eu estou a antecipar que vou ter. Eu preciso de ser minimamente aceitável, eu preciso de ser bom, eu tenho que ganhar.
1: Ainda por cima jogaste tarde. Jogaram tarde.
0: Isso é que é o problema. Começou-se a jogar às 10h30 da noite.
1: Aí é bem, às 10h30.
0: Qual é o problema? É uma boa hora porque joga-se pela fresca.
1: Ok.
0: Portanto, isso aí é bom.
1: Sim.
0: Qual é o problema? Eu decidi ingerir uma espécie de pré-workout que se chama Big Shot, ou lá o que é aquilo.
1: Ok.
0: Que é uma cena que tu metes no corpo e tu sentes mesmo que te entraram coisas no corpo.
1: Ok.
0: Catarina, eu estou a dirigir o meu veículo. Estou a conduzir o meu veículo.
1: De quatro rodas.
0: Na direção do campo. E para a minha vida, começo a sentir formigueiro nos braços.
1: Ai não!
0: E formigueiro atrás das orelhas.
1: Ai é bem!
0: E eu pensei, tu queres ver?
1: Queres ver o que é agora?
0: Isto faz mesmo efeito. Que maravilha!
1: Yeah.
0: Que jogo, eu vou jogar bem.
1: Estavas maluco ou não?
0: Cheguei lá, eu estava com uma energia. Zaca, zaca, zaca, zaca, zaca. O que é que aconteceu? As minhas pernas, a certa altura, não conseguiram acompanhar o que o meu. O que aquele pré-treino estava a fazer ao meu corpo.
1: Ou seja, a tua mente.
0: O meu corpo queria correr.
1: Exatamente, ok.
0: Mas as minhas pernas estavam. Tu não estás a perceber, nós já não conseguimos.
1: Já
0: acabou,
1: não estamos aí.
0: Acabou, é o limite, acabou.
1: Exato.
0: Ganhei.
1: Ok, boa.
0: Portanto.
1: Fez aquela carinha, fez aquela carinha.
0: Maravilhoso,
1: de...
0: espetacular. Qual é o problema? Acabou o jogo e eu pensei, estou todo roto, olha umas pernas, aposto que descarreguei isto tudo, já vou estar a boeda bem. Vou para o balneário, ainda tenho formigueiro nos braços.
1: Ah, oh, não me acredito.
0: Isto era meia-noite.
1: Ui.
0: E eu pensei, eu tenho que me levantar às 8h30 da manhã. Como é que eu vou dormir, meu?
1: Pois, estavas com um genica.
0: Eu cheguei a casa, eu estava de olhos arregalados.
1: Ai,
0: a minha namorada estava acordada. Eu comecei a fazer pinotes na cama. Ela, o que é que estás a dizer? Estou a tentar desgastar isto, eu não sei o que é que se faz. Eu estava a beber água e ir urinar. Eu voltava, ela, o que é que estás a fazer? Estou a beber mais água, preciso de urinar, preciso tirar isto do corpo.
1: Yeah.
0: Parecia que tinha um demónio no corpo. Eu queria dormir e não conseguia.
1: Ai, a
0: o meu corpo estava tipo. E mas por dentro estava tipo, eu estou morto de jogar futebol.
1: Pois.
0: E a minha mente estava, está bem, mas eu estou bem, quero jogar, quero curtir.
1: Tipo, exatamente.
0: Eu estava a dançar lá com o caracha, dentro do meu cérebro.
1: Sim.
0: A passar comigo?
1: Mas por acaso é horrível quando a tua mente está a dar sinais de tens de ativar, mas o teu corpo está tipo, meu, eu só quero dormir, eu só quero mesmo arrochar aqui. E não
0: e
1: deu.
0: Eu hoje agora estou aqui com uma. Pois? Soneira do caraças.
1: Olha, eu já procurei aqui de um piso, já estava aqui.
0: Porque não dormi, meu.
1: Coitado.
0: Olha. Porque não consegui, tipo, à volta na cama, cheio de energia, à voltas na cama, formigueiro nos braços. Qual é a cena? Joguem futebol,
1: pratiquem
0: desporto, não bebam estas porcarias, meu.
1: Ah, pois pá. Mas não tens uma agora?
0: Só tenho mais um, vou beber no próximo jogo, ok. Mas a partir
1: não,
0: daí,
1: eu acho que
0: prometo
1: agora.
0: Quando gastar este, não bebo mais na vida, okay. Prometo.
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1: Isto é sempre o que se diz depois de uma má noite, não é?
0: Sim.
1: E na próxima sexta-feira estamos lá, não é?
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1: E João, há pouco estavas a falar de futebol, mas devo dizer-te que tenho aqui uma mensagem a dizer: Catarina, o João não joga bilhares, ele empurra umas bolas. Ele não é um chamado atleta. Não, Justin Santos.
2: Conheces? Conheces. Ouve-nos muito o TBDE.
1: Pois é, sim senhor.
2: Meu amigo Gerson joga bilhar, joga bem.
1: Também joga bilhar?
2: Joga bem.
1: Ok, dirias que és melhor no futebol ou no bilhar? Agora sim.
2: Eu?
1: Sim.
2: Não, imagina. No bilhar, porque imagina, se fizermos um ranking de todos os jogadores de Portugal de futebol e fizermos um ranking de todos os jogadores de Portugal de bilhar, okay. Eu estou mais acima no bilhar.
1: Ok. Ok,
2: percebo. Há muito mais jogadores de futebol do que bilhar em Portugal, não é?
1: Sim, toda a gente já foi um bocado, não é? Sim. Jogador de futebol.
2: Tipo, nunca ganhei nada, nenhum troféu assim muito importante no futebol e no bilhar, pronto. Ganhei um ou dois.
1: Opa, pensei que quis mesmo fazer a piada do no bilhar também não.
2: Mas no bilhar também não. Mas okay, ganhei uma ou duas coisas mais fixas.
1: Acho muito mais difícil, atenção, eu que não percebo nada de um nem nada de outro. Mas tipo, bilhar. Tipo, bilhar para mim é não sei porquê. Para mim é super. Quando as pessoas estão a jogar ali, no café, assim de circunstância, eu fico. Como é que vocês sabem tão bem fazer isto? Pô,
2: eu acho que é mais fácil, é um jogo de maior precisão.
1: Ok.
2: Agora o futebol envolve outras coisas que exigem muito mais tido do ponto de vista físico, etc. Sim, mas o bilhar é um jogo que envolve mesmo muita precisão. Se tu pensares, é uma pontinha contra um bocado de porcelana redondo que desliza num tapete e bate contra outro bocado de porcelana redondo que tem que entrar num espaço onde cá pouco mais do que esse bocado de porcelana.
1: Magnífico. Isso tipo, é chamado de bilhar para
2: totós. Estranho, não é? É isso.
1: É que é mesmo. Não, é preciso.
2: E depois, é bilhar para o Gerson.
1: E ver, então. E ver também um jogo de bilhar é totalmente diferente do que ver um jogo de futebol, não é? Estás um bocadinho mais calado, não é? Mais concentrado
2: Vou ser honesto. Para quem não gosta, se não gostares de um desporto e se não gostares de outro e fores ver os dois, é mais seca bilhar. Mas
1: sim,
2: se gostares muito dos dois. É mais ou menos igual à experiência de um e do outro,
1: pá,
2: diria.
1: O meu pai estava sempre a bilhar.
2: Tens que gostar muito dos dois, obviamente.
1: Pois, sim,
2: não
1: sim,
2: é...
1: sim.
2: É o que eu digo, se gostares médio de um e do outro, vai ser muito mais fixe para futebol.
1: Sim, consigo perceber. Eu, por acaso, o meu pai via imenso bilhar. Por isso é que eu também tenho esta ideia na minha cabeça. Ele
2: sim, é aquele snooker
1: do
2: Eurosport, não é?
1: Exatamente, sim. Nós gostávamos bastante. Eu cá, a nível de desporto, não.
2: Nada?
1: Não. Na corrida. Adoro correr. Pronto. Correr é fixe.
2: Também é um movimento mais fácil, não é?
1: É um movimento cardíaco.
2: É o máximo de força possível em frente.
1: Exatamente, sabes, sem destino. Olha,
2: não
1: se não houver.
2: Não estou a obrigar a pensar muito, não é? Siga!
1: É disso que eu gosto.

0: Boa viagem e uma ótima terça-feira. Estás a ouvir a tua Tarde Livre?
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0: E João, eu sei que agora há muita gente que está de férias, não é? Agora apanha voos e não sei o quê. E houve aqui uma comissária de bordo que decidiu revelar uma lista de 9 coisas que as pessoas têm de parar de trazer para o aeroporto. E eu confesso, estava à espera de uma boa lista. Uma lista fixe, uma lista polémica. Mas não, acho que são coisas muito óbvias. Portanto, eu vou partilhar esta lista e gostava que depois eu e tu, nos próximos momentos, tentássemos trazer algo, coisas mais importantes que
2: pois
0: não devem mesmo entrar em aeroportos.
2: Eu já estava aqui na minha cabeça.
0: Já estavas, né? Coisas...
2: A fazer a minha lista.
0: Exatamente. Eu também. Porquê? Porque vamos então aqui à lista da senhora comissária e vamos até só respeitar, claro, ela que anda muito mais no ar do que nós.
2: Claro,
0: ok,
2: claro,
0: eu
2: estou
0: sempre aqui, no chão.
2: Sim.
0: No geral.
2: Mas às vezes, portanto, também lhe pode afetar.
0: Também é verdade.
2: Se calhar o cérebro entrou demasiado ar já.
0: Exatamente. Portanto, ela é comissária de bordo e assinou mesmo um artigo, não é? E revelou então quais é que são os itens que as pessoas têm de parar de trazer para o aeroporto. Em número 1, temos mochila muito volumosa e grande. Imagina, depende, porque se for num voo low cost, podes ter certeza que eu vou levar.
2: Então, peraí, eu tenho uma pergunta para essa senhora, para a comissária de bordo, não é?
0: Sim.
2: Diga-me o seguinte: como é que eu levo muitas coisas sem uma mochila grande e volumosa?
0: Exatamente.
2: O volume é algo que aparece mediante o número de coisas que tu colocas dentro de uma mochila.
0: Sim.
2: Uma mochila por si só não é grande e volumosa, é uma mochila, dá para amassar até. Agora, se eu preciso de meter coisas lá dentro,
0: uh-huh,
2: obviamente, não é?
0: Mas...
2: obviamente que ele vai ficar grande e grosso e volumoso e tudo.
0: Exato. Continuamos a falar de mochilas. E atenção, que ela explicou, ela disse o porquê. Ela disse assim, passa a citar: imagina o cenário, passageiros no corredor, à espera para chegar à sua.
2: Diz.
0: João, don't die. Ela a dizer: imagina no corredor do avião, onde as pessoas estão à espera para chegar à sua fila com as mochilas às costas, de repente viram-se para olhar para trás e sem querer batem com a mochila num passageiro. Eu queria dizer a esta comissária que já me aconteceu, mas com o meu rabo. E olhem que ele não é volumoso nem nada do género. Eu bati mesmo no senhor, porque o senhor estava com a cabeça de fora do corredor. Eu
2: quero saber uma coisa.
0: Há uma vez alguém
2: faleceu porque levou de raspão com uma spec. É isso?
0: Acho que não.
2: Ah, minha senhora, não sei, a dramática também. O que é que tem? Pronto, levou com uma mochila.
0: Ou seja.
2: Desculpa. Pronto, acabou. Está feito. A não ser que seja numa senhora mesmo muito velhinha. Ou num rapaz muito novo, está tudo bem.
0: Ou assim, num bebezinho. E a partir
2: de. Ou tens 90 ou tens 6 meses. Tudo o que for entre os 6 meses e os 90, não faz diferença nenhuma.
0: Não me fez sentido, não só o artigo, mas também a explicação.
2: Claro.
0: Eu fiquei assim, espera lá, mas agora vamos deixar de levar mochilas volumosas e grandes, porque temos medo de...
2: Desculpa. E se ela fala, sabes porquê? Porque ela tem as coisas lá no hotel que eles estão a pagar, é muito mais fácil falar, não é? Está lá no closet.
0: Pá, eu esta não achei fixe. Vamos agora ao segundo lugar e depois já volto com a lista. O segundo lugar, temos carregador grande e com fios emaranhados. Eu sinto que a comissária também é mãe. Eu sinto que ela está a querer tomar conta da vida, percebe? Ela, atenção, porque ela explica: esforçamos-nos para ter portas de carregamento totalmente funcionais nos aviões, mas às vezes param de funcionar durante o voo. A solução é trazer um que dê para vários dispositivos ao mesmo tempo. Ou seja, temos aqui nada de carregadores grandes e com fios.
2: Agora tem que ter um carregador multifunções sem fios.
0: Tipo, olha aquele canivete.
2: Se eu estou a viajar numa se eu estiver a viajar numa companhia low cost, eu não tenho dinheiro para carregadores que dê para muitas coisas. Estás a perceber? E sem fios.
0: Exatamente.
2: Eu tenho um carregador com fios, um forno de fios,
0: então, claro.
2: Tudo com fios.
0: Exato.
2: E não confio, pronto.
0: Portanto, daqui a pouco volto com a lista e depois gostava também que ao longo desta emissão partilhássemos também aqui algumas coisas. Menos, também não é preciso 9 coisas, não é?
2: Porque... eu já estou a pensar numa.
0: Ok, então daqui a pouco partilhamos e eu daqui a pouco partilho então de forma rápida quais é que são os últimos artigos que eu acho que te vão irritar ainda mais, João. Porque a mim irritou-me um bocadinho, que eu estava à espera de coisas mesmo, pá, não levem, sei lá, um triturador para o aeroporto. Não, pá, mochilas e carregadores. Por acaso, é sempre o que eu tenho nas
2: claro,
0: minhas viagens.
2: Tu e todos.
0: Exatamente.

0: Chama-se Rain Dance, acabaste a ouvir David Thames a tocar aqui na tua Tarde Livre.
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0: E vamos então, aliás, vou agora então partilhar contigo, João, os últimos itens desta lista que uma comissária de bordo partilhou, coisas que nós não devemos levar para o aeroporto. Começámos então com mochila muito volumosa e grande, carregador grande e com fios emaranhados. Depois temos sacos que rasgam com facilidade, ok? Para ninguém perder nada no fundo da mala. Já reparaste que isto começou, atenção, este artigo começa com coisas que não deves levar para o aeroporto. Até agora, tudo coisas que afetam a ti.
2: Claro, é.
0: A ti, tipo, exato. É uma mãe. Quatro, medicamentos soltos, ok?
2: É só comer um ano com medicamentos.
0: Exatamente,
2: só,
0: também eu. Alguns já nem sei mesmo.
2: Sou pela liberdade, eu desde o 25 de abril os meus medicamentos são todos soltos.
0: Olha, mala velha que já tem há muitos anos. Nada,
2: está bem, é chique. Está bem. Claro.
0: Ok, porque depois tens fechos, salsas e rodas a partir em momentos inesperados. Pronto.
2: Epá, está bem, mas é que eu tenho!
0: Não, fica melhor, vamos para os últimos 4 itens e tu nunca ias conseguir adivinhar. Sexto lugar, temos sapatos desconfortáveis. Ok.
2: Então eu te consigo acordar.
0: Ok, sim, okay. Certo.
2: Mas se for de chinelos, posso? Ou vais dizer, não, também não vais de chinelos. Não. Tem que ser uns sapatos ortopédicos.
0: Olha, que não sei. Temos também aqui garrafas descartáveis. Porque as bebidas no aeroporto são caras, portanto, leva uma garrafinha tua para poderes encher. No fundo é o que ela diz. Não é mesmo?
2: Agora está a dar segredos de poupança.
0: É o que eu digo, eu não
2: por
0: sei.
2: Por um lado quer. Não, o que ela está a dizer é: sim, leva água que possas encher a garrafa, mas compra uma mala nova.
0: Exatamente.
2: É tipo, mano, tens de decidir e carregador sem fios. Uma pessoa que tem dinheiro para carregador sem fios e uma mala completamente nova também tem dinheiro para comprar uma água.
0: Pá, e prepara-te para a última: casaco volumoso. Ok, melhor do que um casaco volumoso é um colete.
2: Não, eu aí concordo. Eu concordo que um colete é pior que um casaco, sim.
0: Não,
2: um colete é a coisa mais inútil do mundo, é tipo.
0: Ela diz que um colete é melhor, é mais leve e fácil de guardar para usar em todos os voos. Pois é, minha senhora, mas como é que eu vou explicar? Colete não me protege do frio dos braços.
2: E é mau. É tipo, parece-me uma tirar para o mar.
0: Exato.
2: Ou parece que estou a andar de gaibota.
0: E ela diz: alguns até têm bolsos que podem ajudar a guardar alguns itens que precisa. Eu não sei se malta que usa coletes com esses bolsos pode entrar no aeroporto também. Eu acho que tudo o que levam naqueles bolsos é ilegal. Devo até dizer: malta que guarda.
2: O senhor costuma ir lá à casa da luz bater à porta e dizer: já tem as suas. O senhor vai lá instalar a internet com aqueles coletes com bué de bolsos, mas já te fendas no. Vou chegar assim ao aeroporto.
0: Epa. Exatamente.
2: E umas Lourdes, estás toda carrabentada, Lourdes.
0: Portanto, João, eu vi isto. Eu abro este artigo, como qualquer outra pessoa, não é? Ah, e mais, devo dizer: aqui aparece 9 coisas que tenho para trazer para o aeroporto. E só estão 8 nesta lista. Também quero informar. Quero informar que é assim.
2: É que mentem.
0: É que eu até estou a andar aqui para baixo, já estou na parte da publicidade do site e garanto, João, que não está aqui o nono item. Eu acho. Atenção, eu estava com. Foi daqueles artigos que prometeram tudo. Entregaram nada.
2: E não entregaram rigorosamente nada.
0: Eu estava aqui à espera de boas dicas, não é? Porque uma pessoa, quando vai para o aeroporto, eu vou sempre com medo. Será que levo as coisas necessárias? Será que os meus líquidos vão passar? Não sei, não é? Fico sempre com aquele medo. De repente, abro um artigo destes, leio e fico na mesma.
2: Não concordo quase com nada, meu.
0: Ao mesmo tempo, parece que também são as mesmas regras antes do exame, não é? Não podes levar garrafas com logos porque tenho medo que metas lá cábulas. Não podes levar casacos volumosos porque escondes lá cábulas.
2: É mesmo.
0: Mochila muito grande não entra também na altura dos exames.
2: Porque escondes lá cábulas. Sacos
0: que rasgam com facilidade também não, porque caem das cábulas, ou seja,
2: sapatos confortáveis, porque senão
0: não fazes bem o exame.
2: Exatamente.
0: Não é?
2: E não usas as cábulas.
0: Carregador, não posso estar com o telemóvel no exame, são cábulas.
2: Queres cábulas?
0: Isso não é o mesmo. Desculpa lá. Ah, eu não concordei, João. Eu não concordei, portanto, eu acho que nós conseguimos trazer uns itens melhores.
2: Eu já estou a fazer os meus.
0: E com nós, eu digo tu, porque eu confio muito na tua cabecinha pensadora. Tu gostaste desse lado? Também nos podes enviar alguma coisa para o nosso 911-911-908, um item que tu achas que devia ser proibido ou devíamos parar de levar para o aeroporto.
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0: E por favor, digam-nos coisas que não devemos mesmo levar para o aeroporto, está bem? Não é isto.
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0: Informativa, e eu e o João ficámos muito desiludidos. Muito desiludidos, não é?
1: Eu gostei muito.
0: É, pá, estávamos à espera de mais. Precisávamos de coisas mais fixes.
1: Eu acho que a minha está mais fixe.
0: Então diz lá.
1: Eu vou dizer 5 agora e 4 na próxima.
0: Ok, ela! Então tu trouxeste mesmo 9. Ao contrário desta lista. Que
1: ao contrário desta brincadeirinha que se fez aqui.
0: Que é assim, disseram 9 coisas, só estão aqui 8. Estou à espera da nona coisa.
1: Para isso.
0: Está bem? Pronto. Então diz-me lá. Diz-me
1: primeira,
0: lá.
1: Um melão inteiro na mão. Acho
0: já
1: que é estúpido.
0: Sabia.
1: Acho claro. Que não faz sentido. Se claro. Der para não levar, um melão inteiro, prefiro. Um Tupperware cheio de pastéis de massa terra de Fruta Almeidas. Muito bons, são os melhores pastéis de massa terra que existem, adoro aquilo. Comia daquilo, olha, preciso comer agora. Um pastel de massa terra, espetacular.
0: Sim, sim.
1: Não, para o aeroporto não leves.
0: Ok, ok, faz
1: sentido. A tua ex, também, não leves.
0: Estava
1: okay. A pensar aqui.
0: Principalmente se for uma viagem de família.
1: Sim, não,
0: não
1: leves,
0: leves
1: a tua ex. E aqui
0: favor.
1: Também, nem no Tupperware, nem sem ser, não leves.
0: Nem na mochila grande.
1: Skinny jeans. Nem para lá, nem para o aeroporto,
0: boa!
1: Nem para lá nenhum. Não uses, está quieto.
0: Exatamente, sim.
1: Cê, ou vais fazer uma aula de aeróbica ou pilates ou não uses skinny jeans, não faz sentido.
0: Por favor.
1: Um leitão vivo, completamente. Um leitão a fazer andar pelo avião, fora. Também sim. Acho que é estranho. Pronto, olha, estas são as minhas 5. Faltam 4 a seguir.
0: Gostei bastante.
1: Acho que são melhores que as da,
0: opa,
1: que as da comissária.
0: Eu tinha só uma nesta lista, que era uma coluna com rodinhas. Acho que okay. Não é útil quando pode contar com bagagem e ninguém quer ouvir a tua música porque é podre.
2: Epá,
0: imagina, alguém tem que explicar a estas pessoas que é assim: nunca apareceu uma pessoa ao pé de mim com uma grande coluna com um êxito que eu ficasse.
1: Com grande música.
0: Mete mais alto. Normalmente
1: sempre
0: é
1: mal.
0: Sempre.
1: Sempre ouvi música mesmo.
0: O que é isso?
1: Sempre.
0: Não é? É sempre. Nunca há ali com uma boa playlist. Tu até faças ali um. Ui, deixa-me cá pesquisar que música é esta. Não. Por isso, olha, gostei muito das tuas 5. E devo dizer, eu acho que este site, por acaso, não é editável. Mas se este site fosse editável, eu
1: era trocar
0: lá...
1: por estas.
0: Eu ia já lá. Se calhar, manda e-mail. Assim, olha, em anónimo. Tá, olhem, vi o vosso artigo. Olha, eu e o meu colega, mais o meu colega, porque foi ele que deu esta lista, acho que esta lista se pode ajustar um bocadinho
1: por
0: melhor
1: exemplo.
0: E até pode fazer as pessoas rir, de certa forma. Portanto, vou aqui
1: era
0: deixar. Então, daqui a pouco trazes então os outros 4 itens.
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0: Gostei do facto de meter o leitão como item, não é? Será que cabe na mala? Eu acho que não. Será que se levarmos um leitão temos que meter num saco transparente também para elas verem que está ali o leitão?
1: Eu decidi que meter assim dessas. Uma espécie diferente da... De...

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Dive. Acabaste de ouvir. Pá, isto é muito estranho quando sou eu a cantar e quando não é o João, né? Porque o João pode ficar ali a cantar e fazer back vocals. Quando sou eu, tenho que, pronto, introduzir o momento. Foram os BTS com Swim aqui na tarde.

0: comissária de bordo que decidiu fazer uma lista de 9 coisas que as pessoas têm de parar de levar para o aeroporto. E eu e o João ficamos bastante desiludidos com esta lista.
1: Não achei grande lista.
0: É, tínhamos aqui sapatos desconfortáveis, sacos que rasguem facilmente, carregadores grandes. Exato, exatamente. Pronto, exatamente. Essa reação que vocês estão agora a ter, que eu aposto que estão, foi a reação que nós tivemos também, não é? Aqui. Então o João decidiu trazer uma lista muito melhor. E já nos presenteou aqui com 5.
1: Vou repetir as que já trouxe.
0: Por favor.
1: Um melão inteiro na mão, ou debaixo do braço, acho estranho. Um tupperware de pastéis de massa terra de Fruta Almeidas, tipo com muitos pastéis. Muito bons, mas acho que é estranho lá para o avião. A tua ex, acho que não deves doar a tua ex também.
0: Exato.
1: Skinny jeans, nem para o avião nem para lado nenhum,
0: nada,
1: não leves,
0: nada.
1: Para. Um leitão vivo.
0: Boa.
1: Com uma trela, acho também que era estranho. Uma bola daquelas, e agora começam as 4,
0: okay,
1: as últimas. Uma bola daquelas gigantes de pilates que a malta está a saltar em cima.
0: Ah, boa! Pilates
1: acho,
0: e grávidas.
1: Não estou a ver assim, por exemplo, não estou a ver assim grande coisa para levares para o aeroporto.
0: Boa.
1: Uma, camisolas, t-shirts com decote em V, no geral. Não precisa ser até para o aeroporto,
0: okay,
1: não leves. Pronto.
0: Ok, certo.
1: É mau.
0: Boa.
1: Uma relote de algodão doce, a relote mesmo, inteira, com a senhora de algodão doce e tudo,
0: deve.
1: É mais chato se levares
0: chato.
1: Contigo.
0: Sim.
1: E corsários também. Acho que é não levar. Nem para. Não vale a pena ter corsários de bordo. Desculpa. Já há comissários. Não, mas corsários não faz sentido. Corsários.
0: Imagina.
1: Parece que cresceste. Sabes, tinhas umas calças e cresceste.
0: Verdade. Eu não sei o que é que isto diz sobre mim, mas eu gostei mais da tua lista do que da lista.
1: Do que da senhora?
0: É pá.
1: Isso diz que és uma excelente pessoa.
0: Obrigada.
1: E que percebes muito da vida do aeroporto.
0: Ah, claro. Então,
1: e de entretenimento no geral.
0: Aliás, eu não só conheço, como, por exemplo, sou super cumpridora desta lista, devo dizer-te que nunca. Mentira! Ia dizer que nunca levei nada disso para o aeroporto, já levei skinny jeans. E levaram-me logo para uma sala.
1: Foram
0: e disseram,
1: tempos.
0: Nem pensar.
1: Foram tempos.
0: Exatamente. E depois vesti umas cargo.
1: Hoje em dia não faço metido. Eu também já usei.
0: Exato. Todos nós,
1: aliás,
0: já usámos.
1: Eu arrisco-me aqui a dizer de uma forma assim.
0: Ui,
1: como é que eu ia dizer? Com alguma cautela,
0: okay,
1: porque não sou parvo nenhum.
0: Okay.
1: Arrisco-me a dizer que já sou capaz de ter metido um joelhinho à amostra numa calça.
0: Espera, numa skinny jean?
1: Joelhinho à amostra, sabes? Aquela rasgadinha.
0: Sei bem.
1: Já me pode ter acontecido.
0: Opa, eu
1: no
0: posso
1: passado.
0: Dizer também que talvez já tenha usado umas skinny jeans com esses rasgões, mas com aqueles, não, com aqueles bocados de tecido que se metia nos.
1: O chamado remendo.
0: É. É. Que é tipo. Imagina.
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0: Imagina, eu não sei porque é que na altura, claro que na altura ninguém me dizia, quem me ia dizer também estava de skinny jeans, com remendos atrás e à frente.
1: Catarina.

0: acabaste de ouvir fantástica Taylor Swift com The Fate of Ophelia, a tocar aqui na tua tarde livre.
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0: E João, por acaso agora tinha só mesmo uma questão. Há pouco falávamos de aeroportos, não é? E no avião, se há coisa que está é frio, não é? E o que é que me fez lembrar? Esta febre agora das frutas cobertas de chocolate. Agora há de tudo, todas as frutas, todas as marcas já têm. Começou com uma marca, não é? De que fazia aquelas framboesas fantásticas com chocolate.
2: Mas,
0: peraí, branco.
2: Como é que foi o frio que tu vais lembrar disso?
0: Percebes? Porque aquilo é frio também. Deves guardar num congelador ou okay, a temperaturas tá, tipo, até aos 7 graus.
2: Qual é esta transição?
0: Mas, João, eu tentei fazer uma ponte, percebes? Okay, é o que temos nesta terça-feira, dia 18 de agosto, percebes? Foi o máximo
2: que eu caiu.
0: Não foi uma
2: caiu
0: ponte
2: mesmo,
0: bem construída.
2: Mano.
0: Não, mas o que eu queria perceber é, eu não me lembro quando é que surgiu esta febre. Tipo, eu não me lembro, percebes? Eu não me lembro do exato momento em que... Porque, repara, é das coisas mais fáceis de fazer, ou não? Estamos todos a par disto.
2: Sim,
0: é que é mesmo... Mesmo fácil de fazer.
2: Tipo, nós...
0: Exato.
2: E chocolate.
0: O que tu quiseres. O que tu quiseres.
2: Eu, por acaso, eu sou este chocolate negro.
0: Eu sou este chocolate negro também porque fica muito menos enjoativo.
2: Não é?
0: Quando é chocolate de leite, chocolate branco.
2: Claro.
0: Oh,
2: consegues comer mais.
0: Exatamente. Agora, ainda não há papaya. Assim, eu queria ver uma papaya.
2: Não há?
0: Estamos no bar. Não há uma maçã. Já fizeram uma... Manga já.
2: Já não, mas manga? Uma manga inteira.
0: Ah, a manga inteira. Não,
2: não, mas era tipo chocolate à volta de uma manga.
0: Tipo a manga do amor. Mas
2: eu, às vezes, por exemplo, se tiver comer chocolate, há sempre manga, porque eu meto chocolate na manga.
0: Opa,
2: o sujo-me todo.
0: Mas, horrível. Por acaso não gosto mesmo nada. Tipo, aquele chocolate, sabem aquela torrezinha, o fondue? Não é? O fondue, mas do chocolate? Epá, não gosto mesmo nada. Mesmo nada.
2: Sujo sempre?
0: Epá, não gosto do sabor. Ah, eu só gosto quando é mesmo congelado.
2: Sinto que foste outra vez para um sítio que ninguém estava a tentar aqui.
0: Improvisível, nunca deixo que ele saiba o teu próximo move.
2: Mas está a pensar que outras. Imagina-me, eu gostava que fosse assim, tipo uma melancia inteira.
0: Ah, melancia!
2: Não, mas depois tinha que ter uma embalagem.
0: Pois é.
2: Uma embalagem de melancias inteiras cobertas de chocolate.
0: Aí é bem.
2: Espera um bocado.
0: Por favor, bora
2: sabes,
0: lançar.
2: Estava tipo embalagens gigantes mesmo. Com melancias inteiras cobertas de chocolate.
0: Parecia um ovo da Páscoa, mas tipo enorme.
2: Não, mas enormes. Tipo, tamanho mesmo das melancias, mas todas cobertas de chocolate.
0: Mas com a casca, vá lá.
2: Tudo,
0: opa,
2: claro.
0: Era tão
2: claro,
0: bom.
2: É o que eu
0: estou
2: a dizer, é tipo...
0: Tens a melancia, cortada, tens a melancia mais cortada e tens
2: e
0: a melancia...
2: Tens, não é uma melancia com chocolate, é uma embalagem inteira.
0: Exatamente.
2: Sabes?
0: Ai, a amava, era tão bom. Porque lá está, não fazem... Há sempre frutas que ficam esquecidas. Por exemplo, a maçã e a pera. Eu percebo que são um bocadinho... De todas as frutas são as mais humildes.
2: Ah, mas...
0: As honestas são. São as
2: mas
0: mais...
2: Olha o formato. Chill. O formato da pera ia ficar giro nessa cena.
0: Pois e por acaso ficava
2: bonito. Formato diferente.
0: Exatamente. Portanto, pá, não sei. Tenho sempre esta curiosidade. Que é, como é que surge esta febre? E às vezes dou por mim a comprar aquilo e a pensar... Eu podia mesmo fazer isto em casa. Tipo, aquelas são ótimas, maravilhosas.
2: Ah, sim.
0: Mas eu podia... Essa é mesmo daquelas coisas... Há coisas que nós compramos que não dá, né? Tipo Doritos. Pá, não dá bem para fazer, dá para fazer em casa, mas nunca ficam fantásticos como aqueles, não é? Agora,
2: sim,
0: estas frutinhas.
2: Essas frutas é possível,
0: é
2: mas
0: tipo...
2: eu prefiro por acaso esperar um bocado.
0: É, pois, pá, pois é
2: mas
0: isso.
2: Mas vou fazer
0: é
2: em casa uma de melancia um dia destes.
0: Por favor. E trazes?
2: Uma melancia coberta de chocolate e trago para aqui.
0: Mas tens de trazer mesmo,
2: é? Yeah. E trago tipo uma bola de chocolate, deixa aí.
0: Não
2: e a malta depois a abrir com a faca e tipo, o que é isto? E é uma melancia.

tem visão. E acaba aceitando o homem que tem televisão. Acaba assistindo a visão na televisão. Isso, né?

0: Via tocar aqui na tua Tarde Livre, Richie Campbell e Plutónio juntos.
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0: E eu e o João também, contigo até às 8 da noite. Daqui a pouco ao som de Alex Warren com Ordinary. Por enquanto é Ray com esta Where's My Husband a tocar agora, já sabes. É só se quiseres, vamos a isso.

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0: Música nova que junta Missy Miles e os Wetbed Gang, chama-se Onelá, tocar aqui na tua tarde livre.
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0: E ó, João, não sei o que é que se passa, mas hoje estou cheia de dicas. É que nem sequer são minhas. São dicas que encontro na net, percebes? Eu por acaso, sinto que estes sites foram feitos para pessoas como eu.
2: Sou do okay? das últimas, digo-te aqui.
0: Ok, não sei. Tu já andaste de avião, certo?
2: Eu
0: já andei de avião também. Portanto, agora o que trago são 6 dicas para poderes aplicar antes e durante um voo. Estás pronto? São estes títulos, já te irritou ou não?
2: Já me irritei,
0: então,
2: mesmo.
0: Pá, são boas dicas, ok? Então, primeiro, conhecimento é poder. Ok? Começamos com esta dica.

0: Esquece, eu a partir do momento que sei que vou viajar, eu estou os dias antes a ligar tipo.
1: Não, eu quero saber aí.
0: Ah, ia fazer turbulência, tipo.
1: Pois, como é que te consegues familiarizar com os movimentos que o avião fará? Eu nem sei se. Que mas movimento é que ele
0: vai fazer? Eu ando em casa, tipo, braços abertos a fazer tipo. Como se eu fosse um pássaro.
1: Ok, pronto. Esta dica não gostaste, mas eu aposto que vais gostar da próxima. Segunda dica: abraça a turbulência. Ok? É eu a técnica faço, da gelatina.
0: Minha namorada, todos os dias.
1: Sabe? Pois é. Mas
0: quem
1: atenção.
0: Você sabe perfeitamente que estamos a falar de turbulência.
1: Ora, mas sabes que estamos aqui a falar também desta técnica da gelatina. Então a gente sabe, não é? Quando a pessoa fica com medo da turbulência, a turbulência é boa. Porque imagina o avião num bolso de ar, como um mirtilo numa gelatina. Quando a gelatina se move, o mirtilo move-se dentro dela. Ou seja, não cai. Percebeste? Esta é. Ok. Terceira dica que eu acho que estás a precisar.
0: Sim. A não
1: terceira
0: mais
1: dica
0: uma,
1: é.
0: Essa segunda foi boa,
1: então
0: mais
1: vai,
0: uma.
1: Esta terceira é boa para terminarmos este momento, que é controla a respiração. Pá, não é?
0: Agora ou não? Acontece a controlar agora.
1: Não, reduzir a respiração desacelera o ritmo cardíaco, por isso acalma-te. Percebes? Caso estejas no avião, começa a haver
0: turbulência. Mas eu não estou a perceber se é antes do voo, depois do voo, durante o voo.
1: Esta aqui é durante. Durante.
0: Mas esta tem que avisar, tem que dizer. Senão eu estou em casa. Não, é só daqui a um bocado.
1: Estou a imaginar o João em casa a respirar para se acalmar e no avião a imitar os movimentos do avião.
0: Sim.
1: Completamente sem cinto no corpo.
0: Senhor, ao meu lado, o que é que está a fazer? Estou-me a preparar!

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0: diagnóstico da Tina é grande no amor. E eu sou grande nas dicas.
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0: Ah, eu estou a rir porque há pouco decidi partilhar aqui com o nosso João Miguel Costa umas dicas. Na verdade, não sou eu que as trago. Vi num belo site que apresentava então 6 dicas para uma pessoa que podemos aplicar, não é? Durante ou antes do voo, não é? Principalmente para quem tem medo de voar. Não é o meu caso, não é o do João? Acho que também não tens medo de andar de avião. Pois não,
2: eu vou mentir. Juro-te por tudo, tenho mais medo destas dicas.
0: Ok, então olha.
2: Tipo, eu neste momento eu precisava de dicas para lidar com estas dicas.
0: Era bem de bom fazer uma coisa assim.
2: Podem fazer num site dicas para lidar com dicas.
0: Por favor, ok? Porque vamos agora às últimas 3, João. Bom. Então temos esta primeira que é engana o cérebro. Contrai e solta as nádegas. Enganando
2: agora?
0: O sistema. Por favor, não. Por favor, não.
2: Eu estou agora a fazer isso para enganar o meu cérebro, para ele se entreter. Neste momento estou a fazer. Estou a contrair e a descontrair as nádegas só para entreter o corpo, porque é para o corpo não estar a reparar que eu estou a fazer.
0: Olha,
2: que eu estou a ver estas dicas.
0: Estás a brincar, ah. Mas isso engana o sistema.
2: Eu estou a fazer só ao mesmo tempo que estou a fazer.
0: Atenção, que contrair e soltar as nádegas. Mas espera aí, como assim contrair e soltar? Eu não sei se estou a conseguir contrair e soltar as minhas
2: contrair
0: nádegas.
2: Contrair é tipo apertar.
0: Ok, imagina, e como é que soltas as nádegas?
2: Imagina que tinhas, imagina tinhas um lápis preso entre as nádegas.
0: Ok.
2: Tipo, mostro-lhe este na orelha, sabes?
0: Vá, vou meter este lápis.
2: Não, não metas mesmo. Bro, porra. Ah, pronto, acabou. Epá.
0: Já percebi.
2: É o fim. Neste momento,
0: ai meu Deus, mas atenção que isto é muito bom para o teu sistema nervoso central. Ficas mais calmo. Eu acho que ficas calmo.
2: Eu não, e será que se fizer as duas coisas, tipo, controlar a respiração e apertar e desapertar as apertar e desapertar as nádegas, será que adormeço tão relaxante que é? Porque são os dois relaxantes, imagina. Neste momento estou a apertar e desapertar as nádegas e a respirar a fundo.
0: Não, pá, e
2: estou quase a adormecer, mas não sei se tem a ver com não ter dormido ontem.
0: Não, mas atenção, eu percebo porque é que isto engana o teu sistema nervoso, porque o meu sistema nervoso estava-me a perguntar: oh, Catarina, eu
2: estás bem? Estás
0: mal? Tipo, agora é que foi. Olha, o meu sistema nervoso está todo, olha, é o fim. Tentámos protegê-lo estes anos todos, já foi. Pronto, vamos para as últimas duas. Pronto, faz terapia ou um curso real, ou um curso acerca do medo de voar. Também pode ajudar. Eu não sei porque esta não foi a primeira
2: ajuda
0: dica.
2: Para tudo.
0: Eu não sei se sabem, mas esta podia ter sido a número 1 e evitávamos as outras 5. Não é? É tipo, olha, vai alguém que perceba realmente medos e ansiedades que te ajude a sair desse medo e dessa ansiedade. E passamos para a última, está bem? Técnica prática para ajudar a controlar picos de ansiedade. Ok? Estes especialistas sugerem as técnicas 5-4-3-2-1. Que consiste, atenção, não é contar, João, não. Consiste em identificar 5 coisas que consegues ver. Podemos tentar esta dica, vá lá. Ok, são 5 coisas que consegues ver. Vá, vou dizer: uvas, Tiago, óculos, microfone, sofá. Pronto.
2: Eu também estou a ver isso. Preciso um pouco.
0: Estás pronto para voar?
2: Yeah. Eu.

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1: Boa viagem, estás a vir a tua tarde livre?
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1: É assim, João, sei que esta hora as pessoas costumam estar a voltar da praia, se calhar vão jantar e podem não ter conseguido apanhar as fantásticas dicas que partilhámos aqui hoje. Portanto, eu quero só relembrar toda a gente que podem ir ouvir no Rail. Está bem? Só
2: é por... pá, mas bom com precaução. Está mesmo muita porcaria.
1: Contraiam-se.
2: É os senhores na internet só dizem porcaria. É nós aqui, pá. Porcaria para cima e para baixo.
1: Ai, olha, é assim, eu nem sei. Olha, nem sei se vamos pedir ao nosso João Araújo, o nosso grande sonoplasta, para tirar este. Se calhar este fica para
2: este
1: nós.
2: Este programa é para menores 18. Menores 18 que aí.
1: Ah!
2: É para isso que é este programa, mano.
1: É completamente. Portanto, se sentes que pertences a este. Pronto, este sim. Tipo de pessoas.
2: Podes, este environment.
1: É, podes.
2: Que eu falo em inglês, tenho.
1: Ah, claro, totally. Agora, nós podemos fazer uma emissão só em inglês, não é?
2: But completely.

0: Tu vi London Johnny Completório com esta 25 de Abril a tocar aqui na tua Tarde Livre.
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0: E devo dizer-te, João, que eu sinto que apesar das, pá, das dicas más que demos hoje, eu até sinto que está a ser um programa com...
2: Porra, que programa caótico.
0: Eu ia tentar, exato. Eu nem sequer consegui completar esta frase. Eu fiquei tipo, tá, sim, está a ser um programa com...
2: esquizofrenia
0: com vibes,
2: máxima.
0: Com vibes, yeah, com coisas boas a acontecer.
2: Ui.
0: Imensas coisas boas.
2: Mesmo,
0: e também,
2: boas.
0: Tu sabes que Tarde Livre não é Tarde Livre sem eu te apresentar que dia é hoje. Pá, por favor.
2: Por acaso, eu ia quase que ia jurar que Tarde Livre pode passar a ser perfeitamente Tarde Livre se tu não me apresentares que dia é hoje.
0: A sério? Ok, mas pode ser a partir de amanhã? Vá lá, João, só para terminar.
2: E o que é que eles inventaram na internet esta vez?
0: Então, ora bem, hoje é dia nacional dos casais, ok? Das tardes, tipo, que eu também acho que é super bom.
2: Mas junto? Dos casais das tardes? Tipo, quando celebras um, tens que celebrar o outro.
0: Eu não sei, pois, eu não
2: imagina,
0: sei.
2: Imagina, és solteiro, mas queres celebrar o dia das tardes, tens que deixar alguém.
0: E atenção, é uma tarde fria. É importante dizer. É uma
2: é
0: cream pie.
2: Frias.
0: Sim, ice. Exatamente. Ice cream pie.
2: Bro,
0: exatamente.
2: Não há um dia de uma tarde fria.
0: João, estou-te a dizer que está aqui no
2: dia. Sabes que dia é que não devia haver?
0: Então diz-me.
2: O de todas as tardes. Agora estão a individualizar as tardes.
0: Pois
2: quer dizer,
0: é.
2: Há um dia para um tipo de tarde. Há um dia para uma tarde num estado.
0: Opa, o que queres? O que queres
2: contigo? Qual é? Tardes que é gasosas é da próxima semana?
0: Oh, João, é
2: qual
0: assim.
2: É a ideia, meu?
0: Eu estou aqui a agregar conhecimento.
2: Isso é o mesmo que aqueles dias dos nomes. Hoje é o dia do Fábio. Não, o Fábio só até 1,80m. A partir do 1,80m não é hoje, é para a semana. É tipo, mas no quê?
0: Olha,
2: parem
0: João.
2: De dar dias às coisas, meus dias são dias. Hoje é terça-feira, dia 18.
0: E dia dos casais. Não te esqueças de comer uma tarde com a tua namorada.
2: É pá, mas.
0: Uma tarde fria,
2: não é? Mas de que casais? O quê? Que dia dos casais? Quando é que é o dia dos casais? Por exemplo, o meu dia de casal é amanhã que faço anos de namoro.
0: Olha.
2: Amanhã é dia do meu casal. Agora temos que festejar todos os casais no mesmo dia.
0: Mas João, claro, temos que festejar os outros casais. Casais começam hoje,
2: mas não
0: casais.
2: É todos no mesmo dia.
0: Opa, olha, eu acho que dia 18 de agosto é um bom dia. Para ser um casal. Ai, tu que estás aí a ouvir a Cidade FM, continuas desse lado. Estou agora com Carol G, com Nicki Minaj. Esta chama-se Tusa. Boa viagem.

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0: boa tarde livre.
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0: E João, agora está na altura de irmos a um assunto muito sério, que envolve dinheirinho. E não sou eu que tenho, não és tu que tens, é o Show Me the Money. Já sabes, não é?
2: O Show Me the Money está carregado,
0: já ouvi dizer. Mas ouviste dizer ou não? São 40 mil.
2: É 40 mil.
0: É pá, é muito dinheiro ou não? E é na sexta-feira.
2: É muita guita.
0: Ainda por cima vou ser eu a ligar à pessoa, portanto é assim, já sabem. Esta tarde livre, a tarde livre de sexta-feira só vai correr bem diante a forma como me atenderem. Porque é assim, se atenderem com o Show Me the Money, eu venho para aqui toda feliz.
2: O problema é que estás a dizer às pessoas que vais ser tu e as pessoas podem atender com cara!
0: Não, eu acho que alguém vai atender com o quê? Francesinha com cotovelinhos. Sim. Foi das coisas que mais me dizem. Yeah. Das coisas que mais me dizem. Aliás, eu disse que estes dias estive no festival, houve mesmo uma rapariga ao pé de mim e disse: desculpa lá, só quero mesmo saber isto. Como é que tu lavas primeiro o cabelo? Eu te explico a minha rotina de banho a várias pessoas desconhecidas.
2: Pronto, sim, e agora que, explicas o quê?
0: Agora explico que podem também falar comigo, juro, não, prometo não dizer assim nada de ilegal, ok? Mas enviaram SMS com a palavra vencer para o 68900. Pronto, fica só automaticamente
2: escrito. Mas tu ligas?
0: E, exatamente,
2: e
0: no Show Me the Money.
2: Com o Show Me the Money.
0: Com o Show Me the Money. É só
2: tá
0: isto.
2: Se
0: esta coisa é mais importante, João, atender com o Show Me the Money. Porque se me atenderem
2: não é mais
0: com.
2: É importante, é
0: com
2: a única coisa que importa.
0: Esquece. Olha, se me atenderem com calote, olha, esquece. Não há cá nada. Se me atenderem com quem é. Esquece,
2: nada.
0: Também nada, é Show Me the Money, ok? Custa um euro
2: that.
0: Mais IVA, enviar o SMS e ficas automaticamente inscrito na sexta-feira entre as 2 e as 3 da tarde. Eu vou ligar ao número extraído, se for o teu, já sabes.

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0: a tua experiência ontem no futebol. Ok, já sabes, não bebas mais shots energéticos porque não dá certo, não é? Só no próximo jogo.
1: Próximo jogo, para acabar com o que tenho lá em casa. E depois nunca mais.
0: Exato. Obrigada também por teres ouvido as listas que eu trouxe de dicas e afins.
1: Karina, obrigado sou eu, não é?
0: Claro, esse por acaso devia ser mesmo o lema, não é? É tipo, obrigada, és tu.
1: Claro, sou
0: sempre,
1: mesmo,
0: sempre, não é? Prometo trazer mais, ok? Já sabes. Sim,
1: claro, e eu estarei aqui para comentá-los, Catarina. Porquê? Porque estou obrigado.
0: Tudo por ti mesmo e também pelos nossos fantásticos ouvintes que estão sempre aqui também connosco. Amanhã voltamos a partir das 4 da tarde, das 4 às 8. É sempre dado livre, meus amigos.
1: Estamos, já da sexta-feira.
0: E esta semana estamos mesmo, de segunda à sexta, ok?
1: Semaninha completa, já não tínhamos uma desta há algum tempo.
0: Pois é,
1: estamos aí.
0: É verão, uma pessoa vai fazer emissão ali, vai fazer emissão aqui, mas esta semana. Esta
1: completinha.
0: Semana, fico por cá.
1: Até amanhã.
0: Até amanhã, ou seja, até sexta. O até amanhã é
1: não, até sexta no geral. Até amanhã, porque nós agora vamos ausentar-nos e voltarmos amanhã. Tu não sabes bem que funciona a vida.
0: Tu dizes até amanhã.
1: Não sabes bem que funciona a vida no geral. Não sabes falar com as pessoas.
0: Eu digo sempre até já. Opa, nunca
1: pronto,
0: se sabe.
1: Até daqui um bocado.
0: O mundo é tão pequeno que nunca se sabe quando é que se vai encontrar
1: pronto.
0: Alguém, não é? Ali conhecido à nossa beira. Portanto, a partir das 8 da noite é com o Beatriz Pinto que contas, das 8 às 10 da noite ficas muito bem. E é isso, pá. E é isso. No fundo, é isto. Acho que já
1: estamos
0: fechamos
1: aí.
0: A loja, não é? Fechamos a loja hoje.
1: Trabalhar, trabalhar.
0: Denis, com o MC Kevin no Cris, com esta está ok. Ah, esta eu vou dançar.

Plutónio chama-se Interstellar e acabou de tocar na Cidade FM. Boa noite e boa viagem, se for caso disso. O meu nome é Beatriz Pinto e a partir de agora e até às 10 é comigo contas por aqui. Espero que esteja tudo bem desse lado. Eu não sei porquê, mas hoje sinto que é segunda-feira. Eu sei que não é, que é terça-feira, ainda bem, porque significa que estamos mais próximos do fim de semana. Mas estou aqui com uma vibe de segunda, não sei se sentes o mesmo. Hoje vamos falar sobre muitas coisas, como sempre. Uma delas sobre pôr o pin em frente a pessoas. É sempre estranho. Falo também sobre um casal muito famoso que foi visto por aí nas ruas de Lisboa. E também te trago um gossip, desta vez um gossip português. Por isso, como vês, muita coisa a acontecer nestas duas horas a ficares por aí. Para já, vamos à música, ficas bem entregue. Double Sound, Belé e Ovi on the Trumps. Esta chama-se La Plena, já sabes, é só se quiseres.

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DJ Japa chama-se Posso Até Não Dar Flores, acabou de tocar na Cidade FM. Boa viagem e boa terça-feira. Já agora deixa de ficar, porque a seguir falo-te sobre uma coisa que me deixa sempre meia desconfortável, que é pôr o meu PIN, por exemplo, de multibanco à frente de outras pessoas, porque as pessoas reagem de forma estranha. Portanto, somos dois estranhos. É ficar por aí para já. Vamos à música. Ficas com Chita Tina e com esta Sou Grande no Amor.

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1: Boa viagem, boa noite ao som da Cidade FM. Estás comigo, Beatriz Pinto, e agora vamos falar de uma coisa que me deixa sempre meio desconfortável, que é quando estou a pôr o PIN do cartão, por exemplo, ou escrever o meu password com pessoas ao lado. Porque imagina, naquele momento, tu sabes que está alguém ao teu lado e esse alguém também sabe que está ao teu lado e, de repente, cria-se um ambiente super estranho. Porque se a pessoa olha, é bué de esquisito. Ficas logo tipo, queres-me roubar? Queres entrar na minha conta? É isso? Mas se a pessoa desvia o olhar, também é estranho. Fica tipo, sei lá, olhar para o teto, para o chão, a subir, tipo... E fica estranho. E eu quero acreditar que ninguém está ali a tentar decorar o meu PIN, até porque, se sejamos honestos, as nossas passwords também não ajudam muito. É tipo, Ana Montana com as iniciais grandes, 123. Estou a brincar. Ou será que não? Será que esta é a minha palavra passe? Não, não é. Mas pronto, eu quero acreditar que mesmo que alguém veja, não vai ficar com aquilo na cabeça. Ou se quiserem não olhar, que sejam mais naturais. Que finjam um bocadinho melhor. Que não pareça que de repente é um torcicolo. Agradecia. É imenso. Portanto, boa sorte com pins e passwords com pessoas ao lado. Ou não. Não sei. É tudo muito estranho.
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0: 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E bem, eu não sei quanto a ti, mas sempre pensei que se fosse famosa ia ser uma chatice ir passear, ir almoçar fora, ir jantar, ir ao shopping. Acho sempre que, pronto, é chato, não é? Isto aconteceu em Lisboa, a Tom Holland e Zendaya. Sim, sim, ouviste bem. Eles, aparentemente, estão cá a passar uns dias por Portugal. Foram a um café em Santos. Estiveram lá por cerca de meia hora, acompanhados por um segurança. E aqui começa a parte que eu acho deliciosa. Que é, eles foram simplesmente comer. Só isso. Estranho, não é? Não, mas eu acho que é engraçado. Mas será que terá umas fotografias? Não sei, eu tirava. Pediram um flatbread de margarita, um strawberry matcha, limonada tropical com pepino, uma bebida de cacau e cereja e, para acabar, dois bolos folhados de tomate e queijo de cabra. Tudo isto ficou a 34,90€. Como é que eu sei? Pois bem, fui pesquisar para tu não teres de ir, não é? Sou mesmo tua amiga. Mas agora um pequeno pormenor. Eles não deixaram gorjeta. São forretas. Não podiam ter deixado 5 pauzinhos? O que é que te fazia de mal? Ai, e o que é que eles disseram? Eles disseram que aos funcionários que voltavam, os funcionários disseram que eles foram super acessíveis e simpáticos. O dono do restaurante, à parte em que eles dizem que iam voltar, respondeu: sim, sim, eles dizem sempre isso. Agora, gorja que é bom? Nada, Nicolas. Por isso, Tom e Zendaya, que me estão a ouvir, eu sei que vocês estão a perceber super bem o meu português. Para a próxima, deixem uns 5 eurinhos. Nós sabemos que vocês podem, está bem? Obrigada.
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Olivia Rodrigo, chama Stupid Song, esta música que acabaste de ouvir na Cidade FM e que faz parte do álbum mais recente de Olivia, chamado You Seem Pretty Sad for a Girl So In Love. Podes ouvir em todas as plataformas digitais. Estás na Cidade FM e estás muitíssimo bem. O meu nome é Beatriz Pinto e por aqui a tua noite de terça-feira continua agora com a festa do BG e com esta Me Postou no Daily.

da FM. Boa viagem e boa terça-feira. Espero que estejas bem entusiasmado, porque se reparares, daqui a nada já estás de fim de semana a aproveitar o sol de pá para o ar, que é isso que nós gostamos. E a seguir falo-te sobre um novo gossip que anda por aí a pairar na internet, que envolve Pedro Teixeira e Matilde Raimão. Portanto, é ficar desse lado. Até lá tens 15 minutos de música seguida, a arrancar agora mesmo com Loner Johnny Plutónio, nesta 25 de Abril.

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1: Estás na Cidade FM e estás muitíssimo bem. Eu sou Beatriz Pinto e vamos lá à fofoca tão prometida. E eu sei que normalmente trago gossips mais internacionais, mas hoje falo-te sobre um possível novo casal português. E atenção à palavra possível, porque nada está confirmado. É só um rumor. Mas pronto, quando há rumores, quando há fogo, quando é, como é que é? Quando há lareira? Não é lareira. Quando há fumo, onde há fumo há fogo. Assim é que é. Ai meu Deus, eu não estou bem. Mas pronto, quem é que anda a dar que falar? Pedro Teixeira e Matilde Reimão. Pois é, os dois foram vistos juntos no Algarve e, segundo os rumores que estão a circular, estavam bastante próximos. Houve abraços, muita cumplicidade e até alegados beijos. E eu vou dizer alegados porque, calma, nós não vamos juntar pessoas antes sequer delas confirmarem que estão juntas. Mas claro que a internet já está a investigar, a analisar fotografias, quem estava lá de quem pôs gosta em quê, enfim, tudo e mais alguma coisa. Mas pronto, a verdade é que os dois já se conhecem há algum tempo, até porque já trabalharam juntos, e agora voltaram a cruzar-se num programa chamado Novas Sete Maravilhas de Portugal, onde Pedro é apresentador e Matilde participa como embaixadora. E aqui há mais uma coisa. Vamos lá relembrar que Matilde terminou recentemente o noivado com Nick Van Roop e Pedro está solteiro desde 2023, quando terminou a relação com Sara Matos. Ou seja, temos aqui dois solteiros. Agora, se são mesmo um casal, não sabemos. Pode ser amor, pode ser amizade, pode ser simplesmente, sei lá, duas pessoas a passar uns dias juntas, não é? Pode ser, mas eu vou dizer uma coisa. Se daqui a duas semanas aparecerem de mãos dadas, eu vou voltar aqui. Eu vou voltar aqui e vou dizer, eu avisei.
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1: Bom, eu acho que todos nós já fizemos aquele jogo um bocado triste de pensarmos, se tivéssemos muito dinheiro, o que é que faríamos? E eu hoje quero perguntar-te, não é triste? Olha, a gente sonha. 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

0: Galera, chama-se Não Terem Sentido, acabou de tocar na Cidade FM, mas tem todo o sentido. Estás por aí, eu vou embora, mas tu deixa de ficar porque a boa música não para. Pois é, está na hora de ir embora. Aproveitar o resto desta noite, espero que tu faças o mesmo. O meu nome é Beatriz Pinto e estou de volta amanhã no mesmo horário, das 8 às 10. Conto contigo. Hoje trouxe-te muita fofoquinha, trouxe-te os meus desabafos, como sempre. Amanhã podes contar também com isso. Se me quiseres ficar a conhecer um bocadinho melhor, é seguir-me pelo Instagram, @BeatrizPinto, e também o Instagram da nossa rádio, @CDD_FM, e resta-me agradecer-te. Obrigada por estar sempre desse lado e por continuares a fazer da Cidade FM a rádio jovem número 1 em Portugal. Eu vou, mas tu ficas, porque ficas muito bem entregue à música que passa por aqui. Amanhã, a partir das 7 da manhã, tens mais um Acorda com Arthur Simões, Joana Miranda e Pedro Góias. Quanto a nós, é um até amanhã, às 8 da noite.
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televisão. E acaba aceitando o homem que tem televisão. Acaba assistindo a visão na televisão. Isso, né?

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